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4: 95.
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0: 9 e 12.
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2: 9:15.
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1: Lobereira!
2: 9 e 18.
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1: Você não me pega mais, viu?

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4: Boa noite.
0: 9:21.
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7: Aqui é todo mundo cantando, hein?

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0: 9:28.
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0: 9:36.
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3: Oi, amor, tudo bem? Como é que meu filho tá? Deus te abençoe, Deus está no comando de tudo. Alegre-se em Jesus, que Jesus tudo pode.

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2: 939.
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1: 9h46.
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0: Mari Fernanda.
1: Lavana Prado.
2: Que delícia estar com você.
1: Que pancada amiga. De mulher, né, RJ?
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4: 950.

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3: 9:53.
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6: Bora bater com força no coração, Zé Vaqueiro.
7: Essa é pra apaixonar de verdade, viu, meu parceiro Filipão?

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7: 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Aqui na
8: 10 e 1.

0: 10 e 4.
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7: Banda Beija-Flor e DJ Juninho.

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1: 10 e 9.

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5: 10 e 15.
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8: Tem dia que é noite na vida de muita gente, viu?

0: Valeu, gente.
1: 10 e 17.
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0: sonho.
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0: 10h24.
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6: Dez e trinta e quatro.
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0: 10h40.
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4: Boa noite.
5: 10h49.
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0: 10h55.
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2: 11:01.
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3: 11:05.
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0: 11 e 12.

0: 11:15. 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
0: 11:22.
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0: 11:25.
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0: 11:34.
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0: Que é nós, essa, João Marenzo.
1: Prazer imenso, cara.
2: Parabéns, meu amigo.
1: Aqui nesse momento maravilhoso. Obrigado mesmo, de coração, viu?
2: Obrigado pelo convite,
1: Kuma,
2: viu?
1: Kuma, homem, Kuma.
0: Top demais.
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1: 11:49.
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1: 11:54.
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0: Faz muito barulho aí, Goiânia!
1: Valeu! Valeu, Beto Ronaldo!
2: Obrigado, gente!
3: Sucesso!
0: Aconteceu, vai!

0: Mariana Fagundi!
1: Te amo, irmão!
0: I love you, irmã!
1: Esse cara é só bênção de Deus.
0: Muito obrigado, é Salvador. Obrigado, gente.
1: O talento.
0: Deus abençoe, família. Na torcida sempre.
1: Obrigada, Leozira.
0: Tamo junto.
1: Faz barulho pra esse homem, gente. Faz barulho.
0: Agora fala com tu. 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
1: Deixa eu tomar no tutu, gente.
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1: Alexandre Pires!
2: Meia-noite 51.
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1: Gatinho.

0: Obrigado. Valeu, galera. Obrigado.
1: 2h41.
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4: Então, turma, agora 5:06, bom dia, estamos chegando, esta é sua Rádio Clube 87.9. Diretores Petronilho Alves de Moura, Carlos Martins, administrativo Lázaro Pereira. Este é seu Sertão Caboclo, eu tô por aqui, eu sou o Divino Dantas, até as 8 horas, bora lá, vamos junto, né? É começão de semana, pezão direito na frente, bora, bora, turma. Bom dia para meus amigos guarda, padeiros, gari, bom dia para vocês, os varredores, as varredoras de rua. Bom dia para essa turma aí, ó, que pega no batente é cedo. Tem a turma da boleia, tem a turma também do curral. Bom dia para vocês aí nas chacras e fazenda. Obrigado, viu, turma? Amigos das cidades vizinhas, bom dia pra vocês também, um grande abraço, tô chegando e vou trazer moda. Amanhã sempre é boa, amanhã de segunda-feira, 21/9/2026. Amanhã boa, amanhã junto com vocês até as 8 horas, né, gente? Começão de semana, segundona, bora, bora? Então nós vai começar aqui, o velho deu calote de novo, hein? Olha então, vamos começar tudo. Eu quero deixar um bom dia e lembrar vocês também aí que os telefones já tá liberado aí.
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4: Então, telefone liberado, né, turma? Telefone liberado pra você participar, já tem gente lá do outro lado, daqui a pouco nós já vai ver quem tá do outro lado, embora então começar com os modão, vamos começar então, vamos junto então? Bora, bora? Então aumenta o volume aí de leve, que é madrugada, o vizinho pode ficar brabo, né? Então nós vai trazer modão, né? Meus amigos de Gameleira, Linda Vista, né? Palmeiras de Goiás, bom dia pra todos vocês. Estamos começando então e vamos trazendo as modas. Olha então, agora começar assim, ó. Cigarro, uísque, gelo, canarinho, prisioneiro, Zé Fortuna e Pitangueira, Afro do Baile. Nós começa. 5:09, vamos começar tudo por aqui.
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0: 5 e 16.
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4: Então, turma, de volta às 5h19, segundona, uxa, que segundona puxada, hein, turma? É, segunda-feira.
5: Segunda-feira, fica tranquilo.
4: Puxada, hein?
6: É, meu povo, segunda.
4: É.
6: Essa segunda é marvada.
7: Acertou.
6: Não podia pular direto lá pra sexta, né?
4: Ah,
6: de
4: tá
6: sexta,
4: doido?
6: Sexta.
7: Você é doido?
6: Não, não.
4: Pode não, moço. O velho nem chegou ainda, se pular então, o velho morre, velho. Bora então, bom dia pra vocês que tá no curral, a turma que tá aí no batente, né? Tem a turma que pega cedo no batente, torce a orelha do rádio, né? A turma da Bulés, meus amigos motoristas também, bom dia. É, tem uns estradeiros que carregam o Brasil nas costas e tem uns motoristas de Bulé dentro da cidade, dos ônibus, né? Que faz o transporte também dos trabalhadores, né? É, o Benjamin daqui a pouco tá lá na Evolino, agarrado, ele e o Júnior, bora, bora! Então, nós vai começando aí, aliás, chegando mais modão, ginigeno, canto, bebe, choro, moda boa, eu quero deixar pra meus amigos guarda, né? A turma pega no batente a noite inteira, né? Bom dia pra vocês, bom dia pra toda a turma ligada aí, meus amigos guarda noturno, né? Ainda tem a espinheira, é modão de qualidade também. Quero deixar um bom dia ao Emi. Emi, bom dia. Emi, matador de vaca. É, meus amigos padeiro também, tá ligado, né? Divino Padeiro na panificadora da Silvana, ele, o Elismar. E também quem tá ligado é a turma da panificadora Guimarães, né? É em Palmeiras de Goiás, né? É, peraí, calma aí, o velho falou, ah, chegou, eu escutei uma vozinha ali atrás, ali, menina, né, velho, ô, oh, bom dia, meu filho, não dá nada não, só 21 minutos, né, quem, ah, o velho, o que, falou, tem que olhar pra você, já tem um aí do outro lado, deixa eu ver quem que é, parece que é o Dairão, vamos ver, Dairão, bom dia.
8: Bom dia, irmão.
4: E aí, opa, aí, bom demais, tudo, tudo bem.
8: Pesada.
4: É, vamos, né? Puxada essa segunda-feira.
8: Ah. Só com o Chico Rei Paraná, um degrau mexicado.
4: Essa é modão de qualidade. Então nós vai trazer pro Dairão. Dairão pediu, né, velho? É, velho, vou te... Velho, vou te contar, viu? Velho, não é brincadeira, não. Chegou, já foi olhando no WhatsApp. Velho, vou trazer modão pra essa turma, então. Um degrau na escada, né? É moda boa com Chico Rei Paraná. Então, vou trazer ela aqui, ó, na espinheira, e depois vou trazer a espinheira de número 3, modão de qualidade. Tá na clube, tá bom demais. 5h22, Dairão, obrigado aí, viu, pelo carinho da audiência. A turma todinha ali no curral, agarrado no batente.
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11: É, turma, 5:34, bom dia pra essa turma nossa aí que tá no pé do rádio, segundona, né, segundona puxada, bora, turma. É, quem tá na estrada aí, os estradeiros, bom dia pra vocês, boa viagem, Deus abençoe, Deus leva, Deus traz os companheiros, né? Fernando Oliveira, o homem da buleia, né, Fernandão, obrigado aí pelo carinho da audiência. Olha, eu vou trazer os dois passarinhos com a lã enladinha, moda boa, de qualidade. Vou deixar pra essa turma aí das estradas aí, né? Turma da Buleia, Luizão também pula cedo. Bom dia, Luizão de Perona. Ainda tem o Herói Sem Medalha, modão que eu quero deixar pra turma lá do povoado de São João. Bom dia pra vocês, obrigado, viu, turma? Lá tem o Divino Martins, lá tem também Silvano Cabelo de Mola. Lá tem um Sempre Tudo também, quero deixar um bom dia pra ele, né? Ainda tem a Terra Tombada, que é outro modão também. Quero deixar um bom dia também ao Elifaz e a Sandra, região do Gamileira. É por lá também, na região do Gamileira, tem o nosso patrão Valtinho. Bom dia pra ele também, ele e toda a família. Obrigado pelo carinho da audiência. 5:35, cadê a turma da madrugada? Bora, segundona, que foi, velho? Velho, tá com problema, minha gente. Nossa, você fala, velho?
12: Tô com uma saudade da minha família que viajou, rapaz.
11: Mas vai voltar, velho, ninguém vai ficar.
12: A família inteirinha, rapaz. Aí. Tô com uma saudade da minha família, principalmente da cabeludinha do meio.
11: Você é cheio de onda. 5:36, vamos trazer moda.
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11: Bom dia pra turma também do Maria Pires. Bom dia, Bruno. Bom dia também, meu amigo Edson Dalfácio.
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0: 5:39.
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0: 5h43.
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2: Então, turma, 5 horas e 47, vou trazer mais modão. Bom dia pra vocês aí, a turma das fazendas, das chácaras. Bom dia, a turma da buleia, meus amigos guarda, padeiro, essa turma toda aí, né? É, a turma que madruga, que pega no batente, é cedo. Vou trazer o Carlito e Baduí. É, vou trazer o Carlito e Baduí, a dama preferida, essa daí, a dona Eva, já tá de pé, já fez o café, velho, levantou tem muito tempo, aí não, né, brinquedo não, né, dona Eva? Obrigado ela pelo carinho da audiência, que Deus abençoe ela sempre, ela e toda a família, tá ligado na clube, tá bom demais, tá lá no Castelo Branco, lá. É. Tá ligado já, vou trazer o Carlito e Baduí, a dama preferida, tá deixando pra todos seus amigos, familiares, né? E também pra toda a turma do rádio aí. Obrigado a dona Eva. É modão então, né? Ainda tem o Joaquim e o Manuel, o sonho de carreiro, que é outro modão pra lá de bom, né? Essa nós vai deixar pra essa turma aí, ó. A turma da estrada, a turma do estradão, a da mulher que tá ouvindo nós lá. Obrigado a vocês aí pelo carinho, viu? Olha quem tá escutando nós também, a Cristina de Inhumas. Bom dia, Cristina, obrigado pelo carinho da audiência, bom dia pra você e toda a sua família, escutando nós lá pelo aplicativo, velho, é? O que foi, velho? O velho tá com um problema aqui, não, caiu de novo, velho?
3: Ai, ai, olha que você veio, tudo ralado.
2: Não olhei não, tava todo ralado.
3: Mototáxi, aí, ó. Inventei de vir de mototáxi pra rádio hoje. A hora que deu ali, acabou que passou a esquina sem poder bater no meu caixão, rapaz.
2: Ah, velho, isso acontece.
3: Esses, né, véio, mototáxi tá precisando tomar um tipo na ideia, hein?
2: Você só tá
3: pelo
2: caindo.
3: Pelo amor de Deus, gente.
2: Você só tá caindo na segunda, velho.
3: Tem amor na vida de vocês, tem amor na vida dos outros, tá andando atrás.
2: Pelo é, amor, viu, Cristina?
3: Velho, é terrível. Rapaz, eu já sou de idade.
2: É, né, velho?
3: Mas isso com o velho não, moço.
2: Tá botando culpa. Toda segunda você cai, eu tô vendo isso aí.
3: Cala a boca, rapaz.
2: Aí,
3: a culpa é minha, eu coloquei ela em quem eu quiser.
2: Ah, tudo bem, você tá falando só no mototaxista, né? Você tem que colocar a culpa é no Lito, né? É, sei não, viu, velho? 5 horas e 50, Carlito e Baduí, dá uma preferida, dona Eva, aumenta o volume do rádio, bom dia pra turma da madrugada.
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0: 5h53.
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0: 5h59.
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1: Então, turma, eu tô de volta aí agora às 6 horas em ponto, mensagem do dia, momento de oração e momento de reflexão. Eu tô de volta já, vamos falar com Deus. Bom dia.
0: 6 horas.

0: Olá, amigos e amigas ouvintes, estamos chegando com mais uma mensagem do dia aqui na sua rádio preferida. Muito prazer, eu sou o Kleber Ramos e a partir de agora eu levo para você aquela palavra de otimismo que a nossa programação prepara todos os dias para você. Aquela palavra para deixar o seu dia mais leve, para deixar o seu dia mais especial. Num mundo em que muitas vezes nos cobra padrões, expectativas, ser verdadeiro consigo mesmo pode parecer um grande desafio. Mas como nos ensina o guerreiro da luz, a liberdade está em ser quem realmente somos, sem medo de se arriscar e se mostrar ao mundo de maneira única. Um guerreiro da luz é alguém que se permite ser diferente. Ele pode, por exemplo, dançar nas ruas enquanto vai ao trabalho, sem se preocupar com o que os outros vão pensar. Um guerreiro da luz é alguém que se permite ser diferente. Às vezes ele olha nos olhos de um desconhecido e fala sobre o poder de se apaixonar à primeira vista, acreditando nesse momento mágico, nessa conexão. Ele também expõe ideias que para alguns podem parecer absurdas, mas que para ele tem um valor imenso por causa da sua convicção. Os guerreiros da luz são assim. Eles se permitem ser quem realmente são. Não tem medo de chorar pelas mágoas do passado e nem se alegrar com as novas descobertas da vida. Eles não têm medo do fracasso. Quando chega o momento certo, eles largam tudo e seguem atrás dos seus sonhos mais desejados, sem hesitar, sem temer. E quando chegam ao limite da sua força, sabem que é hora de parar e se afastar da luta, sem culpa, mesmo que tenham feito escolhas inesperadas e até um pouco loucas. Um guerreiro da luz não vive para representar o papel que os outros escreveram para ele. Ele vive para ser ele mesmo, autêntico, sem medo de ser livre. Quantas vezes nos esquecemos de quem realmente somos ao tentar nos encaixar nos padrões que outras pessoas criam para a gente? Que tal a partir de hoje? Que tal a partir de agora deixar de lado as máscaras e viver de forma autêntica o seu eu verdadeiro? Sem medo de ser quem somos de verdade. O Guerreiro da Luz nos ensina que a verdadeira força vem da liberdade de sermos nós mesmos, em todos os momentos, sem se preocupar com o que as pessoas vão dizer ou achar. Porque, na verdade, o que importa é ser feliz. Obrigado a todos e até a próxima!
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a oração ao nosso Pai. Quando vocês orarem, não sejam como os fingidos. Eles gostam de orar de pé nas casas de oração e nas esquinas das ruas para serem vistos por todos. Lembrem-se, eles também já receberam toda a recompensa. Porém, quando você orar, vá para o seu quarto, feche a porta e fique a sós. E o Pai, que em segredo vê tudo o que você faz, vai dar a sua recompensa. Nas suas orações, não fique repetindo palavras que já disse, como fazem os pagãos. Eles pensam que Deus vai ouvi-los porque fazem longas orações. Não seja como eles, pois o Pai já sabe o que você precisa antes de pedir.

Pai nosso que estás no céu, santo é o teu nome. Que o teu reino venha sobre nós e a tua vontade seja feita aqui na terra, assim como é feita no céu. Dá-nos hoje o alimento de que precisamos. Perdoa as nossas ofensas, como também nós perdoamos os que nos ofenderam. E não nos deixes cair em tentação. Livra-nos do mal. Amém. Se você perdoar as ofensas dos outros, o Pai que está no céu também vai lhe perdoar. Mas, se você não perdoar os outros, o Pai também não vai lhe perdoar.

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1: Grande boiadeiro. Um dia eu saí de casa com muita pressa de voltar. Deixei esposa e filhos e uma boiada fui entregar. A porta da minha casa ficou encostada, esperando que eu chegasse numa alta madrugada. Sabe por que numa alta madrugada? Porque eu deixei esposa e filhos passando a maior e a mais triste judiação. A eles faltava o arroz, faltava o leite, faltava o pão. Junto com meus companheiros eu conduzi uma boiada inteira. Pela estrada fui andando, atravessei serras e montanhas e noites de luar para minha boiada entregar. Mas durante minha caminhada, todo tempo eu pensava. Pensava na minha esposa, nos meus filhos, que deixou a porta encostada, esperando que eu chegasse numa alta madrugada. Cheguei naquele lugar, entreguei a boiada, o fazendeiro contou, pegou o dinheiro do bolso, pra mim ele pagou. Paguei os meus companheiros e o restante do dinheiro na minha goiaca sobrou. Aí eu vinha voltando, eu e meus companheiros, eu era o capataz da boiada, andamos novamente serras e montanhas e noites em luarás. Chegando perto de casa, deixei os meus companheiros, levando na minha goiaca o restante do dinheiro. Chegando perto de casa, tinha uma mata fechada. Bem na curva da estrada, encontrei com um cidadão. Ele me disse: amigo, pare este animal, me empreste o teu isqueiro, tô com vontade de fumar. Levei a mão na goiaca para meu isqueiro tirar. Senti um punhal de dois cortes no meu peito penetrar. Aquele belo cidadão não passava de um ladrão que queria me matar. Ali ele arrancou minha vida, me arrastou dentro da mata, soltou a besta ruana e pela estrada caminhou. Meu corpo ficou jogado, o espírito desencarnou. Eu fui na porta do céu, ó Deus, ó Criador, me dê um lugar para que eu possa descansar. Ele disse assim para mim: aqui tu ainda não entra não. Aqui não entra o ódio, aqui não entra a maldição. Você não consegue perdoar aquele que arrancou sua vida com as suas próprias mãos. Voltei para a mata assombrada, onde estava meu corpo jogado, berrando encostado, herança do meu avô. Quando dava meia-noite, eu tocava o berrante, relembrando meus companheiros do tempo do boi na estrada, que eu fui peão de boiadeiro. A mata ficou assombrada, todo mundo comentava, lá tem uma assombração. E quando dá meia-noite em ponto, o berrante toca, e ninguém sabe dizer de onde vem o toque do berrante não. Mas eu tocava meu berrante, não era pra assombrar ninguém, era pra lembrar os companheiros do tempo do boi na estrada, que eu fui peão de boiadeiro. Mas aí o sofrimento tava tão grande, que eu resolvi dar o perdão pra aquele que arrancou minha vida com as suas próprias mãos. Voltei na porta do céu e a Deus eu pedi perdão. Ó Pai, me dê um lugar para que eu possa descansar. Ele disse para mim: aqui tu ainda não entra não. Você conseguiu perdoar aquele que arrancou sua vida com as suas próprias mãos. Mas existe alguém na terra que te joga a maldição. A tua esposa querida, quando seus filhos perguntam: mamãe, cadê meu pai? Para eles ela responde: arrumou outra família, de nós não se lembra mais. Ela que me dava a maldição. Voltei para a mata assombrada, relembrar meus companheiros, o tempo do boi na estrada, que eu fui peão de boiadeiro. Mas um dia, meus amigos, meu filho ficou doente, passando até muito mal. Necessitava urgentemente de um médico de um hospital. Montado numa charrete, minha esposa foi andando. Quando deu meia-noite em ponto, em frente à mata ela ia passando. Ela ouviu o toque do berrante, a charrete ela parou. Falou: meu filho, preste atenção, este toque do berrante da minha memória não sai. Quem toca este berrante, meu filho, é o seu pai. Será que ele está vivo? Agora quero encontrar. Com o farolete na mão, pela mata foi andando. Não muito longe, ela encontrou o esqueleto. Só tinha osso porque a carne o tempo carregou. Mas na minha mão esquerda o ladrão não roubou uma aliança de ouro que o tempo não terminou. Tinha o nome dela gravado, herança do nosso amor. Ela caiu de joelho ao chão, a Deus ela pediu perdão e a mim ela perdoou. Agora tenho certeza que vou pra junto de Deus e dos meus queridos pais, errante na mata assombrada. Ninguém vai ouvir, nunca mais.

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16: É, turma, 6:20, tivemos aí mensagem do dia, momento de oração e momento de reflexão. Tô de volta, né, gente? Bom, de volta, vou trazer mais moda. Olha, tem gente lá do outro lado, velho, deixa eu ver quem tá de lá, parece que é Edilson Galinzé, bom dia.
17: Muito bom dia, meu amigo.
16: Opa, como é que tá aí? Como tudo bem? Tá, graças a Deus, bom, e aí tá também, né?
17: Beleza, né?
16: Só na paz.
17: Quem tá falando é o Edilson Galinzé, que
16: nós estamos. Ô, meu parceiro, bom demais, velho.
17: Um alô pra nós.
16: Agora, aqui, agora.
17: Travessia da Araguaia.
16: Ah, Travessia do Araguaia.
17: Tá bom demais.
16: É moda de
17: uma ótima semana.
16: Beleza, meu irmão, é modão de qualidade da pastilheira de cima. Então, Edilson Galinzé, obrigado pelo carinho da audiência. A Travessia do Araguaia, assentamento Canudos. Bom dia pra você e toda a sua família ligada. Tá na clube, tá bom demais, então, é. É, bom demais, né, velho? Que foi, velho? Ai, Deus, Galizel, velho, tá com um negócio numa carroça aqui.
12: Pega essa caminhonete sua e soca ela na garagem.
16: Tá problema, hein,
12: velho? Eu não preciso você mais não, rapaz. Eu agora tenho condição monetária.
16: Tá esnobando. E tenho
12: um veículo à minha disposição. Inclusive, hoje eu decidi vir de BMW.
16: Ah, veio?
12: É, eu andava de a pé, coisa e tal.
16: Deus abençoe, né, velho? Rapaz. Comprou um carro,
12: BMW, né? BMW é uma carroça nova que eu comprei agora.
16: É?
12: Eu tenho a BMW, tenho uma Chevrolet e tenho também uma Fieta.
16: É, e quantos cavalos?
12: Olha cada carroça linda, tô com uns cavalão, rapaz.
16: Puro sangue?
12: É Bragança, mas é bom, viu?
16: 6:22, vamos trazer moda, Tião Carreira, Travessia do Araguaia. Obrigado, viu, meu amigo Adilson Galinzé, assentamento Canudos, bora. Olha, ainda tem Alma Transparente, que é outra moda pra lá de boa. Quem tá na escuta também é o Jim Sabará, quero deixar um bom dia pra ele lá na Calândia, tá ligado, né, Jim? Bom dia pra você e toda a família, né? Levanta cedo, pega no batente, tá escutando nós. Um grande abraço pra ele. É o vizinho do Luizão, velho, falou. É ele mesmo. Então tá bom, vamos trazer moda. 6:22, tem modão, ainda tem a terra tombada. Bora. 6:22, tá na clube, não perca a hora.
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16: Olha a hora certa, turma, 6:22, tem moda.
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19: Eu tô de volta, hein, né, turma? 6:45, vamos trazer mais moda. Chegando o Bruno e Marrone, paz igual, bom dia. Vamos deixar um bom dia pra turma da garagem, né? É, a turma da prefeitura, obrigado a vocês aí, Luizão de Pirone, companhia, Silvestre, trabalhador. É, amigo Salles, tem João Margaça também, quero deixar um bom dia também a toda a turma aí, os mecânicos, né? Então, vamos trazer modão, os guardas noturnos também, é Bruno e Marrone, é paz igual, é a moda, Chitão e Chororó, o fogão de lenha, pra turma lá da garagem, obrigado a vocês aí pelo carinho, viu? E ainda tem o Teodoro e Sampaio, a Ruela do Enio, moda boa, essa moda meu amigo Silvestre gosta dela, né? Bom dia, Silvestre! Turma da Calândia tá ligada, Ronaldão, aliás, Arnaldão Aboiador, bom dia, Arnaldão! Olha, eu vou trazer então essa do Bruno Marrone, vai pro meu amigo Ronaldão lá da Praça da Bíblia, bom dia pra ele, o homem do Salgadão, bom dia, viu, Ronaldo, obrigado, né, boa segunda! Fã de moda, 6:47, daqui a pouquinho às 7 vem o horário eleitoral gratuito, mas é rapidinho, eu tô de volta, né, turma?
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0: 6h54.
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2: Então, turma, 6:56, Geraldo Viola e Dino Guedes, moda boa, vou trazendo pra vocês o modão e daqui a pouco nós vai trazer o horário eleitoral gratuito, né, gente? É pai e bola, eu tô de volta também, beleza? Tá na clube, tá bom demais, bora, bora.
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2: Empregados fixos fazem bicos para complementar o orçamento familiar. Menino de 4 anos e pai morre afogados em lago. Saiba utilizar o ar-condicionado nesse calor e economize energia e dinheiro, hein? Eu sou Libório Santos, hoje é dia 21 de setembro, segunda-feira, e esses são os nossos destaques. A chegada da primavera deve provocar mudanças nas condições do tempo em Goiás nesta semana. Uma frente fria que avança no centro-sul do país deve influenciar o estado entre terça e quarta-feira, aumentando a possibilidade de pancadas de chuvas em algumas regiões e alterando o cenário de calor nos últimos dias. A nova estação começa oficialmente amanhã. Olha, com o calor beirando os 40 graus em várias regiões do estado, muitas pessoas apelam para o uso do ar-condicionado para amenizar a situação, né? Às vezes muito calor até de noite. Mas é importante adotar algumas medidas para economizar energia e, claro, também o seu bolso. Para tanto, Marcos Aurélio Silva, executivo de leitura e faturamento da Equatorial Goiás, dá algumas dicas importantes. Aliás, outro dia falamos aqui, né, de economia com a geladeira. Hoje o destaque é para o ar-condicionado e o chuveiro.
3: A outra dica é quanto ao equipamento de ar-condicionado. Ajuste a temperatura para 23 graus ou mais. Nessa época, temperaturas mais baixas do que isso podem não ser alcançadas. Esse equipamento vai funcionar o tempo todo em potência máxima e o gasto de energia vai ser muito grande. É muito importante também fazer anualmente a verificação, a limpeza do seu aparelho de ar-condicionado. Acumula sujeira interna no equipamento e essa sujeira também faz o equipamento gastar mais energia. Então, chame o seu técnico de confiança para fazer a limpeza do seu equipamento e também faça mensalmente a limpeza do filtro do ar-condicionado. E uma outra dica é quanto ao uso do chuveiro elétrico. Lembre de ajustar a posição para a posição verão ou diminuir a potência do chuveiro. Nessa época a água fica mais quente e muitas vezes é até possível deixar esse equipamento desligado. Isso também traz uma boa economia na conta de energia.
2: O corpo da criança de 4 anos de idade que desapareceu após a canoa que estava virada no Lago das Brisas em Buriti Alegre, região sul de Goiás, foi encontrado na manhã deste domingo e resgatado pelos bombeiros. O menino caiu no lago junto com o pai no final da tarde de sexta-feira. O homem foi encontrado morto na manhã de sábado a cerca de 20 metros de profundidade. A busca por uma segunda fonte de renda deixou de ser uma alternativa pontual para ser parte da rotina de milhões de trabalhadores nas grandes cidades brasileiras. Pesquisa realizada pelo Instituto Cidades Sustentáveis mostra que 61% dos entrevistados fizeram algum tipo de atividade extra nos últimos 12 meses para complementar ou obter renda. O índice subiu 5 pontos percentuais em relação à rodada anterior, quando era de 56%. A causa é que o salário não está sendo suficiente para cobrir os gastos. O crescimento dos chamados bicos ocorre mesmo num cenário, né, no qual os indicadores oficiais de trabalho apresentam melhora. Segundo o IBGE, o rendimento médio real habitual chegou a R$ 3.762 no trimestre encerrado em julho de 2026. A taxa de desocupação ficou em 5,3% no mesmo período. O município de Rio Verde se consolidou como sendo o segundo maior produtor de milho do Brasil. O maior produtor é Seu Riso, no Mato Grosso. Olha, esse ano, quando o assunto é o clima, há muita incerteza no campo devido ao El Niño, né? Em algumas regiões do estado, principalmente no extremo sudoeste, já tivemos chuvas volumosas. Isso fez com que a FAEG e a ProSoja apresentassem junto à Agrodefesa um pedido para que fosse antecipado o fim do vazio sanitário, antecipando assim o período para o plantio da soja. O pedido foi atendido. Lucas Lopes, assessor técnico da FAEG, destaca o porquê dessa antecipação.
4: Essa antecipação para o dia 20 de setembro para a liberação da semeadura da soja dentro do estado de Goiás. Claro, acho que vale ressaltar esse aspecto muito advindo em algumas regiões onde já tem um acúmulo aí de 120 até 130 milímetros de chuva. Claro, algumas regiões já permite realmente esse processo de semeadura e também vendo logo à frente algumas precipitações. Também vale ressaltar que essa liberação também contempla principalmente aqueles produtores que possuem a instalação de pivôs em sua área, onde que tem essa manutenção realmente via irrigação que possibilite realmente o produtor já antecipar esse processo de semeadura. Vale ressaltar, regiões onde que não tem esse acumulado de chuva, acho que merecem uma cautela, realmente para poder ter essas precipitações e poder realmente fazer esse melhor processo de semeadura quando sim tiver uma melhor umidade do solo para a cultura poder realmente se desenvolver.
2: Eram essas as informações de hoje de Goiânia, informou Libório Santos.
5: 7:31.
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0: Olha, eu quero deixar um bom dia também pra turma do Recanto Sertanejo. Obrigado a vocês aí pelo carinho, viu, gente? Vou trazer o Daniel. Daniel, meu reino encantado. Vou deixar pro Márcio Amélio, né? Márcio Amélio tá na escuta, tá ligado, né, Marcinho? Bora de moda, então? Bora, né? E se der tempo, ainda vou trazer a carta pro Luizão de Pirona, que tá na boleia, tá na clube, tá bom demais. Bora de moda, 7:47.
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1: Então, turma, bora, 7:57, vamos trazendo mais moda, né? Tô trazendo a minha saideira aqui agora, 7:57, daqui a pouco vem Alto Benjamin, vem aí pra você trazendo o programa Carlos Martins, o amigo da dona de casa. E eu tô picando a mula, né, turma? Eu tô indo embora, amanhã eu tô de volta, se Deus quiser, né, trazendo mais modão sertanejo pra você, né, às 5 da matina, beleza? Então, Eduardo Costa, os meninos de Goiás, é minha última. Até amanhã, se Deus quiser.
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18: 8 e 9.

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1: Olha, bom dia pra você, 8 horas e 12 minutos, tá começando, hein? O programa Carlos Martins, um amigo da dona de casa. Hoje na comunicação, Rafael Pimentel, bom dia.
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1: Olha, bom dia pra você que tá na sintonia certa e amanhã maravilhosa do seu rádio. Tá começando, né? Mais uma semana com muito alto astral. Até as 11 da manhã tem o programa Carlos Martins, um amigo da dona de casa. Hoje na comunicação tem Rafael Pimentel. Nosso amigo Elton Benjamin volta amanhã, viu? Às 8 da manhã aqui pela Clube. E quando ele não volta, a gente vai estar com você, tá bom? Fazendo aquela companhia gostosa, levando muita música, muita alegria e muito alto astral. É amanhã de segunda-feira, hoje dia 21 de setembro de 2026. É mais música, mais alegria e muito mais alto astral. Essa é a Clube FM 87.9. Diretor-presidente Petronílio Alves de Moura, diretor administrativo Lázaro Pereira e direção-geral de Carlos Martins, Rafael Pimentel, até às 11 com você nessa manhã maravilhosa. É amanhã de segunda-feira para você que está na sintonia certa. Hoje, a partir da 1 hora da tarde, tem Camila Moraes e o Conexão Clube. A gente tá por aqui, viu? Tocando muita música pra você. Vamos abrindo muito bem ao som da Ana Castela. É que eu não te esqueci nessa manhã maravilhosa. Dia 21, segunda-feira, a gente tá junto com você. Bom dia pra você.

Olha pra você na sintonia certa, 8h23. É a manhã da clube, só música boa. Na sua manhã, tá na clube, tá bom demais. Manhã maravilhosa, bom dia.

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1: Olha a manhã maravilhosa, viu? Pra você que tá na sintonia certa, tá curtindo a Clube na sua manhã. Amanhã, dia 21 de setembro de 2026. E a gente tá por aqui, viu? Até às 11 da manhã. Lembrando você que a partir das 9 horas da manhã tem aí o resumo de novela, o Tititi da Fama. Muita coisa boa vai acontecer no nosso programa. E eu quero a sua participação, tá bom? 064-3543-1572 e 64-999-44-2286. Esse é o som da Clube, trazendo mais música, mais alegria e muito mais adoração. Olha, quero mandar aqui um bom dia especial para dona Joana Pimentel, tá viajando, né? Tá na cidade de São Simão, tá curtindo aí a programação da Clube. Alô, dona Joana, uma ótima manhã, é a minha mamãe curtindo a programação da Clube. Olha, tem Gustavo Lima, Bala Alojada, para você que tá na sua manhã, ligadinho só com a Clube, até às 11 da manhã, muita música para você.

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13: 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Olha, bom dia pra você, 8:41, é amanhã da Clube, trazendo mais música, mais sucesso, mais alegria, alto astral pra você que tá na sintonia certa, tá com o rádio ligado, quer pedir a sua música? 064-3543-1572 e 64-999-44-2286. É amanhã da Clube, trazendo mais música, mais alegria pra você. E um radinho ligado nessa sintonia, o pessoal tá trabalhando, né? Pra você nos postos de combustíveis, pra você curtir a programação aí na sua casa, pra você, dona de casa, que tá aí preparando o seu almoço, uma ótima manhã pra você, tá bom? É mais música, é mais alegria e muito mais alto astral. Essa é a sintonia da Clube, aqui a música não para, 8:41, na tua manhã, trazendo Henrique Juliano, Amor dos Outros. Uma ótima manhã pra você. Tá na sintonia? Tá ligadinho com a gente. Uma manhã maravilhosa. Bom dia.

0: Essa é pra casar, viu?
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Olha, bom dia pra você que tá na sintonia certa, manhã maravilhosa. Pra você que tá na sintonia certa, tá curtindo aí a segundona da clube. É mais música, é mais sucesso na sua manhã. Olha, chegando a primeira sequência do horóscopo Tititi da Fama, e também fique sabendo pra você que tá na sintonia.

Quarta-feira, boa semana pra você, dia 21 de setembro de 2026. Eu sou a Suzy Luiz e tô chegando com as previsões astrais pra esse dia 21 de setembro. Vida longa pra quem dá mais um giro em torno do sol. Quem nasce em 21 de setembro é do signo de Virgem, com a personalidade do signo de Sagitário. São pessoas mais estudiosas, com grande ânsia pra aprender de tudo um pouco. Gostam de filosofia, psicologia, misticismo, tudo de bom pra você que faz aniversário hoje, 21 de setembro. Áries, Touro e Gêmeos, previsões astrais pra você. Áries, nascidos de 21 de março a 20 de abril. Áries, o dia pede mais paciência e planejamento. Evite agir por impulso. A cor para hoje é o vermelho. Números da sorte 09, 18 e 27. Touro, nascidos de 21 de abril a 20 de maio. Touro, concentre-se em seus objetivos e evite distrações. O esforço vai valer a pena. Cor para você verde. Números da sorte 06, 20 e 30. Gêmeos, nascidos de 21 de maio a 20 de junho. Comunicação em destaque. Boas oportunidades vão surgir em conversas casuais. A cor para você é o amarelo. Números da sorte 08, 17 e 42. Eu já volto e falo com Câncer, Leão e Virgem com mais previsões.

Olá, tudo bem? Eu sou a Tati Invade. Está chegando o Tititi da Fama. Tudo o que está acontecendo no mundo dos famosos, eu conto agora pra você. Ludmilla encerra ciclo de fragmentos e prepara virada com fervo da Lud. Ludmilla está pronta para virar uma página importante da carreira. Depois de celebrar o ciclo de fragmentos, a cantora prepara a chegada do fervo da Lud. A mudança de fase será marcada por uma premiere especial nos cinemas em São Paulo e Rio de Janeiro. Milhares de fãs poderão acompanhar a experiência antes do lançamento oficial. O encontro também servirá como ponto de partida para uma nova etapa que une música, experiências e novidades planejadas até o carnaval. Olha, o Tititi volta já pra falar do ator de novela De Quem Ama Cuida, Mostra Sonho Realizado. Eu te conto quem é já aqui no Tititi da Fama.

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2: Olha você ligadinho na Clube agora, 9 horas e 14 minutos. Bom dia.

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1: Olha, bom dia pra você que tá na sintonia certa, tá ligadinho aí na Manhã da Clube 87.9. A gente vai seguindo com você, trazendo mais música, mais sucesso e alegria e algo astral na sua manhã. É de Brito e Samuel, canta pra você, toda mulher aqui na programação.

0: 9 e 18.
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O nome dela é Flash, hein?

0: o som do Nano Moreno e o Rio Negro de Solimões. Chapeludo na programação Clube.
1: Ela gosta demais do Chapeludo.
0: Olha pra você na Clube FM agora, 9 horas e 27 minutos. Bom dia.

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1: Olha, bom dia pra você que tá na sintonia certa, tá ligadinho na manhã da Clube. É a manhã maravilhosa, né? Sempre com mais música, todo o pessoal que tá na sintonia certa, pra você no trabalho, pra você curtir a programação da Clube, nessa manhã de segundona, dia 21 de setembro, que a gente tá por aqui, viu? Até às 11 da manhã. Guilherme Benuto e Panda, canta Eu Duvido, pra você que tá na sintonia da Clube.

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0: Olha pra você na Sintonizada, muito bom dia, 9h43 na programação, chegando pra você a segunda sequência do seu horóscopo, Tititi da Fama e o resumo de novela.
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2: As previsões astrais dessa segunda-feira estão de volta, Câncer, Leão e Virgem, Câncer nascidos de 21 de junho a 22 de julho. O momento hoje é ideal para você cuidar das emoções e evitar discussões desnecessárias. A cor para hoje é o prata e os números da sorte 04, 19 e 31. Leão, nascidos de 22 de julho a 22 de agosto, seu carisma está em alta. Aproveite para brilhar e conquistar novas oportunidades. A cor para hoje é o dourado, números da sorte 12, 28 e 47. Virgem, nascidos de 23 de agosto a 22 de setembro, organização e disciplina vão ser fundamentais. Evite sobrecarga. A cor para hoje é o azul e os números da sorte 10, 22 e 29. Eu já volto e falo com Libra, Escorpião e Sagitário.

Didi da Fama voltou pra falar do ator da novela Quem Ama Cuida, mostra sonho realizado. Deu tudo certo. Rodrigo Fagundes, que já contou ter crescido vendo novela, comemorou a chance de conhecer seus dois ídolos e, ao mesmo tempo, intérprete de Nicolau em Quem Ama Cuida, ele dividiu a cena pela primeira vez com os atores Isabela Garcia e Tony Ramos. Em comemoração, Rodrigo fez uma postagem nas redes sociais com duas imagens diferentes. Na primeira, ele segura os discos das novelas Bebê a Bordo e Selva de Pedra, que traziam seus ídolos na capa. Na outra, ele aparece ao lado de Isabela e Tony nos bastidores da novela das 21 horas. O início de um sonho. Deu tudo certo, escreveu ele. Que gostoso de ver, né, gente? Olha o nosso Titi de volta daqui a pouquinho pra falar de Zilu. Posa com o novo namorado, eu te conto já já aqui no Titi da Fama.

Semana iniciando por aqui em A Nobreza do Amor, 21 de setembro, segunda-feira. Acontece que Kênia trabalha nas minas de Batanga e Binta e Pascoal comentam sua vingança contra a princesa. Gendal se aproxima do Brasil. Chega o dia do casamento de Mirinho e Virgínia. Ana Maria se incomoda de estar ao lado de Manuel como madrinha de Mirinho e Januário repara. Eu fico por aqui, um beijo. Lembrando que daqui a pouquinho tem mais em Por Você.

Olha, bom dia pra você que tá na sintonia, sempre tá ligadinho aí na programação, tá demais, hein? A gente vai juntinhos até as 11 da manhã, tocando muita música pra você que tá com o radinho ligado. Danilo e Davi, eu não sou terapia, aqui na programação da sua clube, 947, bom dia.

0: 9:49.
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0: Boa noite, Uberlândia! Faz barulho aí, Uberlândia, que eu quero ouvir!
1: Que coisa linda, galera!
2: Obrigado! Olha, bom dia pra você, 9h55 aqui na Clube, na sua manhã, só música boa!

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0: Olha, bom dia pra você que tá na sintonia, senta 10 horas e 13 minutos. É amanhã, amanhã maravilhosa. Olha, trazendo pra você o horóscopo do dia. Tem também o resumo de novela, o Tititi da Fama. E pra você, dona de casa, que tá na sintonia, vai anotar a receita de angu de fubá aqui no nossa sintonia. 10 horas e 13, Clube FM, uma ótima manhã.
1: As previsões astrais dessa segunda-feira estão de volta. Câncer, Leão e Virgem, Câncer nascidos de 21 de junho a 22 de julho. O momento hoje é ideal para você cuidar das emoções e evitar discussões desnecessárias. A cor para hoje é o prata e os números da sorte 04, 19 e 31. Leão, nascidos de 22 de julho a 22 de agosto, seu carisma está em alta. Aproveite para brilhar e conquistar novas oportunidades. A cor para hoje é o dourado, números da sorte 12, 28 e 47. Virgem, nascidos de 23 de agosto a 22 de setembro, organização e disciplina vão ser fundamentais. Evite sobrecarga. A cor para hoje é o azul e os números da sorte 10, 22 e 29. Eu já volto e falo com Libra, Escorpião e Sagitário.

você, 21 de setembro, segunda-feira. Amores, aqui acontece o seguinte. Junqueira insiste em passar a noite com Vanessa e ela insiste em fazer o empresário prometer que vai fazer de tudo para tirar Bela da presidência do hospital. O obstetra descobre que Yara colocou Juarez para fora de casa. Margot parabeniza Lucas por seu trabalho na escola. Vitor se sente mal após tomar a medicação dada por Alencar. Um beijo, lindezas. Daqui a pouquinho tem mais em Quem Ama, Cuida.

de Didi da Fama voltou pra falar de assumidos. Ex de Zezé, Zilu Camargo posa com um novo namorado nos Estados Unidos. Zilu Camargo está de namorado novo. Aos 68 anos, a ex-mulher de Zezé de Camargo está namorando o empresário Emerson Luiz Paris. O novo casal publicou uma foto juntos nas redes sociais, assumindo publicamente o romance. Emerson é brasileiro, mas vive em Orlando, na Flórida, nos Estados Unidos, assim como Zilu. Foi lá, aliás, que os dois se conheceram há cerca de 5 meses. O novo amor da ex-mulher de Zezé de Camargo foi casado por 21 anos, tem 5 filhos e 2 netos. Tá aproveitando, tá curtindo e eu fico muito feliz por ela, viu? Olha, quem tá muito feliz também é Tânia Alves, celebra 77 anos com o maridão. Daqui a pouquinho eu te conto o Tititi da Fama.

0: Muito bem, vamos lá para nossa receitinha de hoje. Angu de fubá. Ingredientes: 2 xícaras de chá de fubá, 8 xícaras de chá de água, bacon frito e salsinha para decorar. Eu vou repetir para você, olha que fácil. 2 xícaras de chá de fubá, 8 xícaras de chá de água, bacon frito e salsinha para decorar. Modo de preparo: em uma panela, coloque 4 xícaras de chá de água e o fubá. Dissolva enquanto estiver no fogo, mexendo sem parar com um batedor do tipo fouet, daqueles usados para bater claras em neves, né? Ou uma colher de pau, como preferir. Acrescente aos poucos o restante da água. O angu deve cozinhar por mais ou menos uma hora, até que solte do fundo da panela. Depois, decore com os cubinhos de bacon bem fritinhos e os ramos de salsinha. Angu de fubá, nossa receita de hoje. Até a próxima e bom apetite!
1: Pra você ligadinho com a Clube, agora 10 horas e 17, na sintonia da mais ouvida. Bom dia pra você!
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1: Olha, bom dia pra você que tá na sintonia, senda, tá curtindo aí a programação. É a Clube FM na sua manhã, trazendo mais música. Natanzinho Lima canta pra você Até Quando, aqui na sintonia. 10 e 18 na Clube, bom dia!
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5: Bom dia pra você que tá na sintonia, 10 horas e 46 minutos na sua manhã maravilhosa. Uma ótima manhã pra você, bom dia!

Olha, bom dia pra você que tá na sintonia, você anda, tá ligadinho com a gente, é a manhã maravilhosa da Clube. Chegando agora a quarta e última sequência do seu horóscopo, Tititi da Fama e o resumo de novela.

Traz para essa segunda-feira Capricórnio, Aquário e Peixes. Capricórnio nascidos de 22 de dezembro a 20 de janeiro. Persistência vai trazer bons frutos para você, continue focado nos seus objetivos. A cor para hoje é o marrom e os números da sorte 03, 14 e 40. Aquário, nascidos de 21 de janeiro a 18 de fevereiro. Criatividade em alta, confie nas suas ideias inovadoras. A cor para hoje é o azul marinho, números da sorte 15, 25 e 46. E para finalizar as previsões, Peixes, nascidos de 20 de fevereiro a 20 de março. Intuição forte, siga seu coração e confie no destino. Cor para hoje, lilás, números da sorte 02, 21 e 37. Amanhã tem mais previsões astrais, boa semana, até lá!

para falar de Tânia Alves. Celebra 77 anos com um marido músico de 28 anos. Tânia Alves completou 77 anos na semana passada e celebrou a data com uma festinha em casa, na região serrana do Rio, na companhia do marido, o músico Israel Schultz, de 28 anos. A atriz compartilhou registros do momento em que aparece beijando o amado sentada no colo dele. "Meu Niver com meus seres amadíssimos", escreveu ela na legenda. O romance entre os dois começou no fim de 2024. Na ocasião, Tânia comentou sobre as críticas em relação à diferença de 49 anos de idade entre o casal. "Preconceito insignificante", afirmou ela. Deixa ela ser feliz, né, gente? Olha, esse foi o nosso Tititi da Fama. Tudo que está acontecendo no mundo dos famosos. Ah, eu sempre conto pra você. Está ficando por aqui, mas não esquenta não, viu? A gente se encontra numa próxima. Um beijo da Tati Invade e até lá!

0: Quem ama, cuida por aqui nessa segunda-feira, nosso último resumo de hoje, onde Ademir e Adriana trocam ameaças. Rosa fica arrasada por Helenice não querer denunciar Tom. Ademir fica tenso quando Adriana pergunta se foi ele quem matou Arthur. Rafael se nega a desfazer o contrato com a floricultura de Elza a pedido de Pilar. Um beijo, lindezas do meu coração. Amanhã eu volto com mais resumos e novelas.
1: Olha pra você na sintonia, 10h49. Uma ótima manhã. Bom dia.

Olha, um bom dia especial aí para todo o pessoal que tá na sintonia certa, o pessoal lá da Elite Motors em Palmeiras de Goiás, tá curtindo aí a programação. Bom dia para vocês. Legal demais ter vocês aqui junto com a gente, tá? Nessa manhã tem Panda, eu de seguro, na sintonia da Clube, agora 10 horas e 50 minutos. Bom dia.

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1: Dez e 53. 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
3: Existe uma teoria que se chama 90-10, onde uma pessoa tem 90% daquilo que você procura em alguém, só que você foca naqueles 10% que falta. Aí você sai pra rua, se aventura e realmente você encontra aqueles 10%, mas não se deu conta que perdeu os 90%.

0: Olha o sucesso da Maiara e a Maraísa, 90-10, aqui na programação da sua clube. Olha, bom dia pra você, 10h56, a sintonia da clube, bom dia.
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0: Olha, chegando no finalzinho do programa, já agradecendo o seu carinho, a sua audiência. Lembrando você que amanhã, a partir das 8 da manhã, Elton Benjamin está de volta. E eu volto com você amanhã, tá bom? À 1 da tarde com o Conexão Clube. Hoje o Conexão Clube, você vai ficar na companhia da Camila Moraes, trazendo muita música, muita diversão pra você aqui na sintonia da clube. Continue ligadinho com a gente, é só música boa pra você na programação da sua 87. E amanhã a gente tá de volta com você à 1 da tarde, tá bom? Com o Conexão Clube. Hoje tem Camila Moraes, 1 da tarde com você. Henrique e Juliana, a última de hoje, Seja Ex. Na sintonia da clube, só música pra você. Uma ótima manhã e a gente se vê amanhã, 1 da tarde. Tchau, tchau pra você.
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0: 11 horas. 5, 4, 3, 2, 1, 0.
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0: Olá, você ligado na Clube FM, hoje é segunda-feira, estamos começando mais uma edição do Panorama Esportivo. A partir de agora, vamos juntos até a uma, com muita informação no seu rádio, sempre num oferecimento. 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A partir de agora, vamos rolar a bola para o mundo da informação.
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0: Alô, galera esportiva, você ligado na Clube FM.

0: Já estão definidos os times para a grande final do Campeonato Municipal que acontece no próximo final de semana. 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Vem aí, Jota Martins, e o seu destaque.
1: Os concorrentes tropeçaram, o Vila venceu e assume a liderança da Série B.
0: Estamos chegando na Clube FM com o Panorama Esportivo.
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0: 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Hoje, segunda-feira, dia 21 de setembro de 2026. Um dia quente, muito quente. E a gente agradece a você ligado aqui na Clube FM. Jota, um abraço, boa tarde.
1: Outro abraço para você, Lázaro Pereira, boa tarde, boa semana, boa tarde especial aí para todos os ouvintes da Clube FM. Vamos juntos até a uma da tarde aqui, vamos falar muito do futebol.
0: Muito bem, mesmo com atuação ruim na sexta-feira, o Vila Nova obteve os 3 pontos. E aí, torcer para os seus adversários, rapaz, e tudo correu bem para os lados lá da Toca do Tigre. Vila Nova hoje é o novo líder, Jotinha, com 1 ponto já de frente do seu concorrente, dos seus concorrentes, na verdade. O Vila, vencendo agora o seu próximo jogo, continua líder por mais uma rodada. E aí vai afunilando o campeonato. Faltam exatamente 9 jogos. O Vila restam ainda pelo menos mais 4 vitórias, né, Jotinha, para classificar direto lá no G2.
1: Olha, Lázaro, é verdade, você disse aí, foi um jogo difícil, não vi tanta má atuação do time do Vila, não. É, tem que valorizar muito, o time do América valorizou muito a vitória do Vila, foi um time, quem viu o América antes, Lázaro, hoje, talvez o time do América tivesse reagido umas 10 rodadas antes, o time poderia não ser rebaixado. Mas não, os números que tem dos pontos que tem o América dentro da competição não mostra no momento o que o time está produzindo. O time dificultou para o Vila o tempo inteiro o jogo, né? E quando pensava que a vitória estava sacramentada, o América marca um gol ali já no finalzinho, né? Só que por milímetros ali, né? O VAR analisou e estava impedido o atacante do América e confirmou a vitória do Vila. Como você falou, os adversários tropeçaram, os concorrentes, né? E deu tudo certo. Só que o Fortaleza venceu, né? Foi a 51 também, porém tem uma vitória a menos do que o time do Vila, né? E no saldo de gol, o Vila ganha do Fortaleza também. Então igualou o número de pontos, Fortaleza também que tinha 48 pontos, foi a 51, viu, Lázaro?
0: É isso aí. Olha o Fortaleza aí. Grêmio Novo Horizontino com a derrota caiu para a terceira colocação. E o Juventude, que era o líder até então, tá na quarta posição. É, rapaz, tá muito disputado, hein? Criciúma, Jota, já caiu lá pra quinta posição.
1: Criciúma não jogou ainda não, né?
0: Ainda não, né? Vai jogar aí. É, tem exatamente 47, pode chegar a 40 a 51 pontos. Só que o Criciúma tem só 13 vitórias, né? Vai chegar a 14, pode tomar a posição aí do time do Fortaleza.
1: Não toma porque só vai a 50, Lázaro, ele tem 47.
0: Ah, sim, ele tem 47, né? Com 3,50, né?
1: Isso, só vai a 50.
0: Ele...
1: E igual você falou, tem 13 vitórias, vencendo vai a 14. O Fortaleza também tinha 13 vitórias, Lázaro, tinha 2 vitórias a menos do que o Vila, então mesmo ele vencendo o jogo de ontem, ele continua com 14 vitórias e o Vila com 15, é o único time que tem 15 vitórias na Série B.
0: É, mas a sequência do Fortaleza, a gente comentava por aqui, Jota, é uma sequência doída, né, rapaz?
1: Duro, muito duro.
0: O Vila Nova, por exemplo, tem jogo jogos, na verdade, assim como mais, eu não vou dizer jogos fáceis, porque na Série B não existe essa questão de jogos fáceis, mas jogos com mais possibilidade de ser vencidos. Esta é a grande vantagem que o Vila tem. O Vila vai pegar na sequência igual Londrina, pois sai de cá fora para pegar o Botafogo e volta para jogar contra o Criciúma em casa.
1: Cuiabá.
0: Isso. O Criciúma é um pouco mais na frente, isso, né? Isso.
1: O Criciúma é aquela sequência ali das duas últimas em casa.
0: Que pode estar precisando de pontos, hein, Jota?
1: Pode estar precisando de pontos. E aí o Vila pode, Lázaro, nessas duas sequências aí contra Criciúma e Juventude, antepenúltima e penúltima rodada, buscar os pontos necessários para não depender tanto da última rodada, que é contra nada mais e nada menos que o Fortaleza lá no Ceará.
0: A situação do campeonato se afunilou de uma forma tão complicada que hoje nós temos Vila Nova, Fortaleza, Novo Horizontino e Juventude. E pode hoje o Criciúma também chegar aos 50 pontos. Aí nós temos, duas equipes com 50 e duas com 51. E aí nós temos o Criciúma que pode chegar também aos 50 pontos no final dessa rodada.
1: Como você falou, os jogos vêm ficando lá cada vez mais difícil, né? E o time do Criciúma caiu muito de produção, podendo até, eu não sei se tem mais algum jogo, se nessa rodada corre o risco de ficar fora do G6, acho que não, né?
0: Os jogos de hoje teremos Criciúma e Operário. Esse jogo aí é onde o Atlético pode cair.
1: É, o Operário pode ir a 47.
0: 47, pode tirar o sexto lugar do Atlético. Teremos ainda Cuiabá e Náutico. Esses jogos serão hoje para encerrar a rodada.
1: Tirando o time aí que pode tirar a sexta vaga do Atlético Goianiense, eu acho que os resultados não vão mudar, porque o próprio Operário não tem condições. Ele pode chegar aos 47, eu não sei aí, ver o critério de desempate, se ele chegando aos 47, no caso do Criciúma perder, se o Criciúma perdia a posição. Não sei, a gente tem que ver aí, mas acredito que não. Mas, como você falou, Lázaro, a sequência do Fortaleza, ela é muito dura. Ele pega aí o Náutico, vai pegar o Vila Nova, pega o Novo Horizontino fora, pega, se eu não engano, Operário, e depois eu não me recordo não, mas tem uma sequência muito dura, Atlético Goianiense e Goiás.
0: Criciúma, mesmo perdendo o jogo, o Operário hoje tem 12 vitórias.
1: Vai a 13,
0: empata nesse quesito aí com o Criciúma. Aí é o segundo critério, já é gols sofridos, né? Sim. O Criciúma hoje tem 3 gols de saldo e o Operário 3. Então vai empatar também.
1: Mas se o Operário marcar gols e não sofrer e o Criciúma aí ele toma a posição do Criciúma.
0: Exatamente, ele tem que fazer do mínimo 2 a 3 gols para ser a posição lá.
1: Ou fazer 1-0 e torcer pro Criciúma não fazer gols. Né?
0: Ele vai a 47 pontos, aí quem cai é o Atlético. Aí o Atlético deixa a sexta posição, né?
1: E o Criciúma não perde, cai para sexto.
0: Casta para sexto só. 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O detalhe, Jota, que o jogo é lá em Criciúma, Operário tem que vencer fora de casa e o Cuiabá pega o Náutico. Esse aí já tá jogos lá mais tranquilo. Agora, na sexta-feira, aí teremos Novo Horizontino e São Bernardo do Campo, Vila Nova e Londrina. Ainda no sábado, Náutico e Sport Recife, que ontem venceu, venceu o time do Juventude, Operário e Ceará, Goiás e Atlético. Olha o clássico aí. Como pode ser, como está chegando o Goiás? Goiás vem de 2 vitórias consecutivas, problemas financeiros, jogadores, treinador fazendo protestos, que não ia falar com a imprensa, não. Aí ele não fala com a imprensa, não, o Cambada. Vocês falam com os seus patrões. Sabe quem que é o patrão dele, Jorge?
1: É a própria imprensa, né, Lázaro?
0: A torcida do Goiás, torcida. Que é o patrão do povo lá, rapaz. Você tá deixando de falar com imprensa, porra nenhuma, não. Isso é protesto pra mim, não. Isso é uma palhaçada. Tá, é... Eles estão protestando, é, não falando com o torcedor, dando as explicações e as boas atuações que teve, principalmente segundo tempo do jogo contra o Avaí, né? Venceu o jogo no segundo tempo, perdia para o Avaí e chegou a vitória. Então, deixar de dar entrevista, isso é uma balela tão grande, para mim não vai representar absolutamente nada, porque eu tô pouco me interessando que jogador fala, que só fala... só fala coisas que o povo não quer ouvir, é umas explicações que pra mim não me convencem, então pra mim não interessa jogador, treinador falar, Jota, isso é consequência, fala se quiser, né? Ele não tem que dar satisfação, fazer boicote contra a imprensa, não, eles têm que fazer boicote com quem não paga eles, velho.
1: O detalhe, Lázaro, que o treinador do Goiás errou mais uma vez, e deu
0: todo
1: sorte.
0: Todo jogo ele erra.
1: Ele deu sorte que o Goiás venceu o jogo de virada e ele tem que pôr na cabeça esse jogador aí, o Giancarlo do Goiás, esse garoto, ele é muito bom de bola, mas tem que jogar na posição dele, Lázaro. Aí você coloca o jogador fora da posição, né? Deu sorte, colocou o Lucas Lima, ele entrou e jogou um pouco, né? Esse Cadu Souza é o cara que tá sendo a válvula de escape do time do Goiás, e tanto é que ele chegou ao nono gol do time do Goiás. Então, ele tava mantendo aí, até no momento em que ficou fora da partida, o Anselmo Ramon, um ex-jogador que não produz nada pro Goiás, nunca produziu. Esse Cadu Souza, quando entrou, ele deu a resposta, está lá no momento certo, na hora oportuna, para poder marcar os gols. Veja bem, já tem 9 gols, 1 assistência no campeonato, é um jogador que foi valorizado, o Goiás fez o certo, adquiriu os direitos do passe desse jogador já, né? Então, ele tem que escalar o time certo, mas deu sorte desta vez, o Goiás saiu perdendo o jogo, empatou e virou, deu sorte, salvou por isso aí. Agora, a questão do clássico, Lázaro, é o seguinte, o empate aí não resolve nada nem pro Atlético, nem pro Goiás. Se o Goiás vence a partida, ele chega, hoje o Goiás tem 44.
0: 44.
1: O Atlético 46.
0: Isso.
1: O Goiás chega a 47 pontos, entra na briga pelo número de partidas que ainda tem, apesar que eu vejo muito difícil ainda a chance do Goiás de um G6. Mas é claro que matematicamente ainda tem chance e entra na briga, mas a trajetória, a sequência do Goiás aí também não é muito fácil, não.
0: Não, de forma alguma. 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Meio-dia, 47 minutos, os resultados ficaram assim, ó, torcedor. Vila Nova 1, América 0, Ceará 2, Grêmio Novo Horizontino 1, São Bernardo 1, Atlético 0, Esporte Recife 2, Juventude 1, Atlético 1, Botafogo também 1, Ponte Preta, depois de uma sequência enorme de derrota, venceu o CRB em casa 1-0. O Goiás ontem bateu o Avaí 2-1 lá na Serrinha. E tivemos também Londrina 1, Fortaleza 2. Hoje teremos Criciúma e Operário, Cuiabá Esporte Clube e o Náutico encerrando a rodada. A classificação ficou assim, ó. Os 6 primeiros ainda estão quase a mesma coisa. Vila Nova 51, segundo Fortaleza também 51, em terceiro Novo Horizontino, em quarto Juventude 50, em quinto Criciúma com 47 pontos. Sem sexto, fechando o G6, está o Atlético Goianiense. O Goiás hoje ocupa a 10ª posição com 42 pontos. Lá na zona de rebaixamento, o Avaí segue com 30 pontos ganhos. 18º Londrina 28, 19º América 17 e 20º a Ponte Preta 13 pontos ganhos. Não mudou nada lá em cima nem embaixo. Mudou somente o elevador que o Fortaleza pegou.
1: É verdade, Laz. Lembrando que o Vila, depois da quarta rodada, que ele fica permanente aí no G6, ele nunca saiu do G6. E se eu não estou enganado, é o time que mais teve na liderança da Série B, viu? Foi o time do Vila. Então, a sequência que tem é uma sequência que nós podemos dizer que é favorável. Então, fazendo o dever de casa, o Vila ainda tem 5 partidas em casa e 4 fora de casa. 4 fora, Náutico, São Bernardo, Botafogo e Fortaleza. Em casa, Londrina, Cuiabá, Criciúma, Juventude e... qual outro aí? Novo Horizontino.
0: Novo Horizontino.
1: Então, em relação ao time do Atlético, muito criticado pelo Adson Batista, né? É como ele tá falando, o treinador tava errando, mas o time vencendo. Aí perdeu agora, chegou a lenha, desceu o sarrafo, né? Jogou aí, mostrou os erros aí que aconteceu no time do Atlético, falou que o Atlético tinha time para ganhar, também acho que tinha, mas eu acho que foi o excesso de confiança. E não perder para no momento desse, na sequência que estava o Atlético, foi uma pena, viu? O time precisava somar pelo menos um empate, já que tem agora parada dura agora, vai jogar fora de casa contra o seu concorrente, o Goiás, que entrou na briga com essas duas vitórias. Então o Atlético pode ter complicado a questão da sua briga aí pelo G6. A questão do Goiás, Lázaro, foi bom a segunda vitória. O time cria ânimo, né? Os jogadores estão animados e vamos ver o que pode acontecer. Como falamos, matematicamente ainda tem chance, né? Esperar para ver o que vai acontecer na próxima rodada com o time esmeraldino.
0: Maravilha, torcedor. 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Deixa eu lembrar um negócio pro Adson, o Jota. Será que ele tá com amnésia? Será que ele tá com algum problema assim de esquecimento? Ô Adson, chega aqui, neguinho. Foi você que contratou. Foi você que chamou o cara para trabalhar no Atlético, meu amigo. Então, se você não tá vendo capacidade aí no seu treinador, então, só lembrando, eu só quero lembrar você. Eu não quero falar mais nada do seu comportamento diante dos microfones. Só digo para você o seguinte: foi você que contratou o Roger Silva. Não fui eu, não fui o Jota, não foi o torcedor do Atlético, não foi ninguém. Até porque quem contrata, manda lá, prende, manda prender, manda amarrar pro outro dia, é você. Então, meu amigo, para de criticar o seu treinador que você contratou. Se você acha que ele não tem capacidade, não deveria ter trazido, já que trouxe. Essas entrevistas do Adson Batista são um terror. Para mim é um terror, é um filme de terror, de mau gosto que existe essas entrevistas.
1: Tá tornando chato demais.
0: Poxa,
1: né,
0: você fica criticando o seu funcionário, o seu comandado diante de toda a torcida do Atlético, cara. Você faz isso, você comanda, você faz estranho, é interno. Eu não posso chegar no microfone aqui, Jota, e descascar uma pessoa que trabalha com a gente. Ué, chama o cara no canto, conversa com ele. Essas entrevistas ficam chatas.
1: É verdade.
0: E o povo da imprensa adora, porque da mídia, né? Ou a ama. Mas aí eu só quero lembrar, não quero criticar, não quero falar mal, mas só lembrando você que é você que contrata. Quem contrata pode mandar embora também. Então fique à vontade, fica a dica pra ti aí, ó. 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O Adson Batista tem uma mania muito feia. Eu ganho e vocês... eu ganho, nós empatamos e vocês perdem. Então isso não dá, cara. Isso tá ficando chato para o torcedor do Goiás. Aliás, do Atlético. E o Goiás, os jogadores também estão assim... esse protestinho que eles fez aí pra mim não resolve porcaria nenhuma. Pra mim, não, eu não tô nem aí pra vocês. Um abraço aqui pelo nosso amigo Elton Benjamin, Jotinha. Tá em Goiânia hoje ouvindo aqui a programação da Clube FM. Tá lá no aplicativo e ouvindo aqui os 87,9 da Clube FM. Ei, Benjamin, tá quente aí, tá bem? Aqui é o Red, que o negócio aqui nem o ar-condicionado tá funcionando mais. Meu Deus do céu. Ai, ai, ai. 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Jota, faltando 6 minutos para...

0: Pastor Igor e Jantinha do Gordão.
1: É, se chegou o time do Jantinha do Gordão, como você falou, aplicou algumas goleadas aí, né, Lázaro? Então, eu acho, a gente comentava até em off aqui, chega com um grande favoritismo, né, pra poder conquistar o título, né? É, apesar que tem do outro lado também um adversário que chegou, não chegou à toa, não chegou por acaso. Então, é, tudo pode acontecer, é uma final, mas se você olhar pelos resultados aí que a Jantinha do Gordão conseguiu, eu colocaria eles como favorito à conquista desse título.
0: A rodada de número 4 do campeonato da Liga Centro-Oeste do Rio dos Bois, tivemos ontem, o Cesarina bateu o Edeia em casa no placar de 4-0. Goleada aí do Cesarina. O Cesarina que vem de 3 resultados negativos, né, Jotinha? 3 jogos, 3 derrotas, agora no quarto gol, no quarto jogo, ele volta a vencer.
1: É, voltou e voltou vivo, né? O time do Cesarino tá vivo no, na competição, viu, Lázaro? Porque acredito que tem mais um jogo em casa aí, né? E aí vai ter que sair depois e buscar uma vitória fora de casa. Mas eu não vou dizer que reabilitou tarde, ainda é tempo, porque o campeonato está em andamento, né? Foi ruim a sequência de derrotas no início, mas agora reabilitou jogando em casa. Tem outro jogo, acredito que tem um jogo em casa ainda, tem que aproveitar, fazer 6 pontos, e aí você sai para jogar fora de casa buscando o resultado, pode chegar a 9. Então tá vivo ainda na competição, o campeão voltou.
0: O campeão voltou. É, e aí nós teremos no dia 20, já tivemos, na verdade, né?
1: Foi ontem, né?
0: Aí não temos os resultados, viu, Jota? Esse jogo é a rodada completa. Aliás, tivemos só o Guapó jogando contra o Campestre, porque os outros jogos serão amanhã. Palmeiras Master pega o Palminópolis. Turvelândia vai enfrentar o Arantina e Atlético Acreunense vai pegar o Maurilândia.
1: É, o Palmeiras joga aqui com o Palminópolis?
0: Ah, tá, peraí, rapaz, eu tô achando que eu tô olhando aqui o campeonato livre, Jota.
1: Vai ser o livre,
0: né? É, o livre. Deixa eu só dar uma verificada aqui, exatamente. Esse é o livre, hein? Agora vamos lá ao campeonato, sim. Vamos lá, Jotinha.
1: O Master.
0: O Master, esse sim, o Master. Cesarina 3, Edealina 0, Campestre 1, Varjão 4, Maurilândia 1, Acreúna também 1, Edeia, Futebol Clube 3, Vicentinópolis 1. Palmeiras joga amanhã contra o Edeia. E aí, Palmeiras City também joga em casa, vai enfrentar o Santa Bárbara. Então, o torcedor aquele primeiro é o livre, tá?
1: É o livre.
0: Cesarina bateu também no Master, 3-0.
1: Não foi os 4-0, como foi lá, mas foi 3, né, lá? Já foi goleada também. Então, de qualquer forma, valeu. E a questão do Palmeiras aí, que joga em casa também o Master, né? E o Palmeiras City, que tem a oportunidade de dar a volta por cima,
0: vencer,
1: né?
0: Vencer a primeira também, né?
1: Já venceu, não.
0: Venceu uma, né?
1: Venceu outro dia, venceu 1-0, Campestre.
0: É, Campestre, exatamente.
1: É, tem que fazer o papel de casa, já que perdeu lá pro Santa Bárbara no início do torneio, né, Lázaro? Então
0: isso.
1: Agora vai ter essa oportunidade de jogar em casa, tem chance de chegar aos 6 pontos.
0: Bora, bora, Jota. Hoje é o dia do radialista, dia 21 de setembro. Hoje é o nosso dia, sabia?
1: Um abraço especial para todos os radialistas que fazem parte, né? Em especial os daqui da 87,9.
0: É isso aí, Jota, vamos embora. Vem aí a Camila Moraes e o Conexão Clube.
1: Valeu, Lázaro, um abraço para você, um abraço pro ouvinte da Clube. Fiquem todos com Deus, boa semana para todo mundo, amanhã estaremos de volta.
0: Tá bom, um abraço, torcedor. Eu volto às 4 da tarde com mais uma edição do Boteco Sertanejo.

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Muito boa tarde para você, tá no ar o nosso Conexão Clube, aqui na sua 87,9 Clube FM, tá na Clube? Tá bom demais! Até às 4 da tarde a gente se conecta com você no som, na vibe e na energia boa da segunda-feira, né? Semana começando, hoje dia 21 de setembro de 2026, agora 1h09. Vamos juntinho comigo até às 4 da tarde aqui, no nosso Conexão Clube. Agradeço desde já o carinho da sua sintonia. Você aí, juntinho comigo aí do outro lado, onde você estiver. Muito obrigada pelo carinho, pela sintonia. E claro que eu quero contar com a sua participação. O WhatsApp é o 649-9944-2286. Também o 64-3543-2286. 1572, pode ficar à vontade, pode pedir sua música, pode mandar aquele abraço até às 4 da tarde. Tô aqui juntinho com você. E a primeira de hoje com Jorge Matheus e Matheus e Cauã, Gaivota.

0: Obrigado, gente.
1: 1h20.
2: Muito bem, esse foi Carlos e Jader Separados. Também na sequência teve Ana Castela, É Que Eu Não Te Esqueci. E a hora certa para você agora, 11h20, chegando Tom Araújo, Proibido Te Amar.

0: Clube FM, agora 1h30, você ouviu aí Guilherme Santiago, 12h30 também, Diego e Vitor Hugo, Tubarões. Agora eu vou para um rápido intervalo, mas já volto.
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11: Olá, hoje é segunda-feira e você confere a previsão do tempo para a região centro-oeste. Instabilidade ainda presente em pontos do Mato Grosso do Sul e sul de Goiás, com pancadas de chuva e também trovoadas.

Muito bem, já tô de volta com você aqui pelas ondas do 87,9 Clube FM, tá na Clube, tá bom demais. Agora 1h39 aqui na Clube FM, lembrar pra você que pode participar pelo 649-9944-2286, se preferir também pelo 64-3543-1572, pode ficar à vontade, pedir sua música. Pode mandar aquele abraço para aquela pessoa especial que até às 16h eu tô aqui juntinho com você. E atenção para essa utilidade pública, o Edmar Ferreira de Souza comunica que perdeu todos os seus documentos, é uma carteira marrom. Quem encontrou ou encontrar, é entrar em contato com o número 629-8584-7073.

0: E vamos de música, agora faltando 20 minutinhos para as 2 da tarde, chegando Lucas e Igor, Flash.
1: O nome dela é Flash, hein?

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E nem é de internet que eu tô falando. 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

Muito bem, esse foi Murilo Huff, anestesiado. Também na sequência você ouviu Trai a Véia e Luan Pereira, Wi-Fi. Agora 10 minutinhos faltando para as 2 da tarde, chegando para você Zé Felipe, Romântica.

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1: Esse foi Hugo e Guilherme, Oportunidade. Também na sequência teve Bruno e Barreto, gerente da Sicredi, e também Ed Brito e Samuel, Toda Mulher. E a hora certinha pra você, agora 2:02, vou pra um rápido intervalo, mas já volto.
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1: 12:09.
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Muito bem, já tô de volta com você aqui pelas ondas do 87,9 Clube FM, tá na Clube, tá bom demais. Na sintonia com a gente, meu amigo Divino Dantas, né? Ele que tá lá na Casa da Divina, lá na Calândia e Cesarina, também pra Marciana, né? Pra Ana Cecília, eles que estão ligadinhos com a gente, né? Lá na Casa da Divina, né? No setor Calândia, em Cesarina. Chegando para vocês, então, Marília Mendonça, Rosa Embriagada. Agora na Clube 2 e 11. Boa tarde.

Essa foi Marília Tavares e Murilo Rufi. Você tem um molho. Também na sequência teve Manu Batidão e Simone Mendes, Daqui Pra Sempre. E a hora certinha, agora 2h20, chegando Racine e Rafael, Estou Feliz.

existe uma teoria que se chama 90-10, onde uma pessoa tem 90% daquilo que você procura em alguém, só que você foca naqueles 10% que falta. Aí você sai pra rua, se aventura, e realmente você encontra aqueles 10%, mas não se deu conta que perdeu os 90%.

0: Os 10% a gente deixa pro garçom, né não?
1: E essa foi Maiara e Maraíza, 90-10, e também teve na sequência lá o Ana Prado, Whisky Vagabundo. E a hora certa pra você agora, 2h30, vou pra um rápido intervalo, mas já volto.
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10: 2h40.
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13: Você sabia que os pós faciais que surgiram 4 mil anos antes de Cristo na antiga Grécia eram perigosos porque tinham uma grande quantidade de chumbo em sua composição e chegaram a causar várias mortes prematuras? O Rouge era um pouco mais seguro. Embora fosse feito com amoras e algas marinhas, substâncias naturais, sua cor era extraída do cinabre, sulfeto de mercúrio, um mineral vermelho. O mesmo Rouge era usado nos lábios como batom, onde era mais facilmente ingerido e também causava envenenamento. Sinistro!
14: Vou

Já tô de volta, com você aqui pelas ondas da 87,9 Clube FM. Tá na Clube, tá bom demais. E o WhatsApp tá liberado pra você, 649-9944-2286. Também o 64-3543-1572. Até as 4 da tarde, viu? Até as 4 da tarde você pode pedir sua música, pode mandar aquele abraço. Enfim, fica à vontade que até as 4 da tarde tô aqui juntinho com você. E agora tem Nando Moreno e Rio Negro e Solimões, Chapeludo.

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2: Cabre Cauã! Se ela der uma pista, você me avisa, viu?
3: Hoje nós achamos ela.

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2: E esse foi Diogo De Luca, Perna Grossa. Também teve Luan Santana, Chuva de Arroz, e também aviões do Forró, Inquilina. Agora 3:01 na Clube FM, vou para um rápido intervalo, mas já volto.
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11: 13:11.
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14: Tá afim de comprar um iPhone 18 Pro de luxo? Pois bem, a Caviar já está oferecendo edições limitadas dos aparelhos da Apple. As edições Caviar custam a partir de $7,000. A empresa utiliza titânio escovado, fibra de carbono e até ouro 24 quilates no acabamento dos aparelhos. Estarão disponíveis versões 18 Pro e Pro Max.

Já tô de volta com você para mais um bloco aqui no nosso Conexão Clube. Agora 3 horas e 12 minutos, 3 e 12 aqui na Clube FM, última hora do nosso Conexão Clube. Mas ainda dá tempo de você participar com a gente. Você que não ouviu sua música ainda, quer ouvir sua música aqui? Quer abraçar aquela pessoa especial? É só chamar no WhatsApp 649-9944-2286 ou pelo 64-3543-1572. Até às 4 da tarde, estou aqui juntinho com você.

0: pronto. Que é isso? Que moda é essa, hein?
1: Que moda é essa? Parabéns.
2: Uma honra ter vocês aqui.
1: Você.
2: Uma honra ter vocês no Que Não Chora Vai Bico. Muito obrigado.
1: Prazer é todo nosso.
0: Obrigado pelo convite.
2: Eu chorei você. De verdade aqui, ó. Eu segurei a lágrima aqui e... Eu sempre falei pra minha família toda que era um sonho, você disse que eu tô realizando um sonho. Por isso que eu falei na abertura que o Que Não Chora Faz Bico não é só mais um DVD, é um sonho na minha vida.
0: É isso aí.
2: E ter Mato Grosso e Matias aqui, cara, tá doido.
1: Pode aplaudir a emoção, vamos aplaudir.
2: Não precisa nem falar mais. Tamo junto.
3: E esse foi Jefferson Moraes e Mato Grosso e Matias, Estações também. Você ouviu na sequência Fecha os Olhos, Tira a Roupa com Gustavo Lima. E quem tá na sintonia com a gente é a minha amiga Divina. Oi, Divina, ela aqui quer ouvir a música com Guilherme Silva. Barquinho de Ouro dedica pra mim, obrigada, e também pra todos na sintonia com a gente aqui na Clube FM. Agora na Clube, 3h24. Boa tarde.

0: Esse foi Sorriso Maroto, 80 anos. E da hora certinha pra você agora, 3h31. Vou pra um rápido intervalo, mas já volto.
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1: 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Verifique se há pneus aparentemente murchos, vazamentos sobre o carro, objetos próximos a rodas e se todas as luzes estão funcionando corretamente. Essa conferência leva menos de um minuto e pode evitar problema durante o trajeto. Muitos defeitos são percebidos justamente nessa observação inicial, permitindo que sejam resolvidos antes de colocar o veículo em movimento.

Muito bem, já tô de volta com você aqui pelas ondas do 87,9 Clube FM, tá na Clube, tá bom demais. Agora 20 minutinhos faltando para as 4 da tarde, reta final do nosso Conexão Clube, mas ainda dá tempo de você participar com a gente. O WhatsApp é o 649-9944-2286 e também o 64-3543-1572.

que vamos abrindo muito bem o último bloco musical aqui do nosso Conexão Clube com Marília Mendonça e Maiara Imaraíza, Coração Bandido.

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2: O nome dela é Flash, hein?

Muito bem, agora na Clube FM, 3 horas e 54 minutos, 3h54 aqui na Clube. Nós vamos chegando ao fim do nosso Conexão Clube de hoje. Eu, Camila Moraes, vou me despedindo de você agora e agradeço mais uma vez o carinho da sua sintonia. A você que ficou aí, juntinho comigo aí do outro lado, muito obrigada pela sua sintonia, obrigada pelo carinho de sempre. Você ainda ouve as últimas de hoje com Fala Mansa e também com Ana Castela.

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2: Olá, você, tudo bem? E aí, moçada, tudo massa? Estamos chegando aqui no Boteco da Clube.

0: Alô, gente! Alô, moçada! Estamos chegando, chegando, chegando para trabalhar! Sempre em nome de Deus, com a proteção da Nossa Senhora Aparecida e o Divino Pai Eterno. Vem aí o boteco mais famosão do Brasil!
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0: Começando tudo de novo por aqui na Clube FM, você é ligado na melhor programação do Boteco. Alô, moçada, alô, meu povo, estamos chegando, chegando de novo, né? Mais uma semana se começa, mais uma esperança se nasce no coração de cada um, que esta semana seja abençoada, gostosa, uma semana super produtiva pra todo mundo. Bora, bora!
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0: Aô, trem doido.
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0: Yes. Fala, meu amigo velho. Boa tarde pra você. Tudo bom, né?
4: Rapaz. Ué? A culpa é minha, eu coloquei ela em quem eu quiser.
0: Mas já chegou arrepiando hoje, velho.
4: Eu tô pra te falar que nós vamos morrer derretido aqui, viu?
0: Por quê?
4: Nós vai derreter.
0: Vai não.
4: Que esse calorão que tá fazendo.
0: Ah.
4: Nós vai derreter aqui, facinho, facinho, viu?
0: Não, vai não, vai não. Tá
4: tô vendo isso acontecer.
0: Boa tarde pra você, moçada. Tá na clube, tá bom demais. Embora por aqui.

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0: Bora, velho. Fala aí comigo.
2: Nosso zap é 64-3543-1572 ou 64-999-44-2286.
0: Ô, trem doido do céu, moçada. Tá começando o Boteco.

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1: Eu não perco.
2: Eu acho que você tem que mandar aquela mensagem. Mas manda o que tá no seu coração.
1: Porque se fosse eu falaria mais ou menos assim.
3: Ei, boa noite. Antes de te bloquear, eu só vim te dizer que a partir de hoje pode tocar o terror, fazer o que quiser fazer. A boca é sua, curte sua farra, sinto mais nada.
2: Não, apaga.

Ô, galera do Boteco!

0: Esse é o Boteco Sertanejo pra você na Clube Maiara e Maraíza, ex de alguém. É isso aí, Maide e Marcelo, remédio pra carência, você ligado no Boteco. Clube FM agora 4h30, intervalo, já já muito mais.
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2: Oba! De volta com você na Clube! Muito bem, a hora certa para você, 4h46, mande o seu recado aqui na Clube, hein? Lá no 64999-442286 ou no 64354-1572. Esses são os canais da Clube FM para você ficar à vontade e mandar o seu recado. Boa semana pro meu amigo Zezinho, lá da oficina de bicicleta. Alô, Zezinho, tudo jóia, né? Meu companheiro de todas as tardes também, o Donizete Cabeleireiro. Um abraço aí, obrigado pelo carinho do rádio ligado na Clube FM. Você tá na Clube, tá bom demais. Bora, bora, chegando mais música pra você, que é o melhor ouvinte do Brasil.
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2: Tá bom demais, hein, ô modão?

0: Esse é o Zé Neto e Cristiano. Murilo Ruf, hein? Esse é o Veneno. Agora 5 em ponto, meu povo. Vou ao intervalo, volto já já com você aqui na Clube FM, a rádio mais gostosa do Brasil. Bora, bora!
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18: Simbora, meu povo, na Clube FM. Agora são 5:11. 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É ou não é? Boa tarde. Véio, você é um estranhamento, velho. O que que é que você quer, velho?
19: Que a sua vida é azeda?
18: A minha não, a minha é docinha.
19: Adicione cachaça e gelo e açucrinha e faz caipirinha e toma.
18: É?
19: E toma vergonha nessa cara e para de encher o saco dos outros.
18: Para, velho. Boa tarde. Boa tarde pra você na sintonia do Boteco Sertanejo, moçada. Vamos que vamos, até às 7 da noite. Até a voz do Brasil nos separar, né? Olha, se você acha que tá difícil pra você, gente, imagina a dona de casa que tá com aquela pia cheia de vazia até agora do almoço, hein? Treinei brinquedo não, senhor. Bora, bora, gente. Abraçar aqui a turma boa curtindo o sonzão da Clube FM pelas fazendas, no sítio. Alô, Wilson, lá na Fazenda da Mata. Aquele abraço pra você. Obrigado pelo carinho do seu rádio ligado também na Clube FM. Você tá na Clube, tá bom demais. Seguindo por aqui até às 7 da noite, só tem moda boa, meu povo.
20: Tá bom demais.
18: Tá bom demais. Bora!
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18: Ei, trem, mentiroso eu. Boa tarde pra todo mundo. Olha o modão.
20: Olha só, hein.

Porta Retrato, Edson Hudson, aqui na Clube, tá na Clube, tá bom demais, Boteco Sertanejo, até às 7 só tem moda boa rolando aqui na programação mais gostosa do Brasil, bora, bora, bora, bora.

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4: Ao Boteco.
5: 5:36. 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
1: Sucesso, menino.
2: Obrigado. 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
3: Olá, meu amigo, olá, minha amiga ouvinte. Estamos juntos para mais uma semana, segunda-feira. Eu sou o Padre Ezequiel, desejo a você graça e paz. Que esta semana seja uma semana de bênçãos e de realizações para todos nós. O pensamento do dia é este: não critique. Procure antes colaborar com todos sem fazer crítica. A crítica fere e ninguém gosta de ser ferido. Procure corrigir os outros através de seu próprio exemplo. Meditemos a canção.
4: Chiquitita.

Rezemos juntos. O anjo do Senhor anunciou a Maria, e ela concebeu do Espírito Santo. Ave Maria, cheia de graça, o Senhor é convosco, bendita sois vós entre as mulheres, e bendito é o fruto do vosso ventre, Jesus. Santa Maria, Mãe de Deus, rogai por nós, pecadores, agora e na hora da nossa morte. Amém. Eis aqui a serva do Senhor, faça-se em mim segundo a vossa palavra. Ave Maria, cheia de graça, o Senhor é convosco, bendita sois vós entre as mulheres, e bendito é o fruto do vosso ventre, Jesus. Santa Maria, Mãe de Deus, rogai por nós, pecadores, agora e na hora de nossa morte. Amém. E o Verbo se fez carne e habitou entre nós. Ave Maria, cheia de graça, o Senhor é convosco, bendita sois vós entre as mulheres, e bendito é o fruto do vosso ventre, Jesus. Santa Maria, Mãe de Deus, rogai por nós, pecadores, agora e na hora de nossa morte. Amém. Rogai por nós, Santa Mãe de Deus, para que sejamos dignos das promessas de Cristo. Oremos. Derramai, ó Deus, a vossa graça em nossos corações, para que, conhecendo pela mensagem do anjo a encarnação do vosso Filho, cheguemos por sua paixão e cruz à glória da ressurreição. Por Cristo nosso Senhor. Amém. E sobre todos vocês, quero invocar a bênção de Deus. Por intercessão de Nossa Senhora, Nossa Mãe, desça sobre a sua casa, a sua vida.

0: vida, o seu trabalho, especialmente aquilo que precisa de resolução nesta semana. Dessa bênção que Deus quer dar. Em nome do Pai, do Filho e do Espírito Santo. Amém. Obrigado por estar conosco. Procure as nossas redes sociais e até amanhã.
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1: Tá na Clube, tá bom demais, 6:11, tá chegando o Boteco Sertanejo, só modão.
2: Boa noite.
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2: Maravilha, bom demais da conta. Estamos chegando aqui na Clube FM. A partir de agora tem o Só Modão, aquela moda do passado que você gosta de ouvir. Esse programa você gosta, né, velho? Boa tarde, boa noite. Boa tarde, nada, já boa noite, né?
3: Eu tô com saudade da minha família.
2: Aí.
3: Que viajou, rapaz.
2: Olha o problema.
3: Viajando.
2: Olha o problema.
3: Rapaz,
2: é.
3: Tô numa saudade da minha família, principalmente da cabeludinha do meio.
2: Ah, não, velho, faz não.
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2: Oh, trem doido do céu, gente. Vai começar a Boteco Sertanejo Sabadão. Essa é boa pra começar, André Andrade.

0: Imagina o Genovei, terrível, hein? Canto, bebo e choro. Amigo Cândido Cruz mandando essa louca especial pro seu amigo lá no setor Matinho. É, Cândido, só esqueceu de mandar o nome do nosso companheiro que tá recebendo o modão, né? Mas, de todas as formas, muito obrigado aí pelo seu carinho do Rádio Ligado na Clube. Bandeirinha e bandeiro. Moçada. É o Bandeirinha e o Bandeirito. Coisas do coração. Tivemos ainda André Andrade, Homem Diferente. Boa tarde pra você. Uma ótima tarde, uma ótima noite. Gente, é noite. Meu pai do céu. Hoje é segunda-feira, né? Agora 6h21 aqui na Clube FM. Você ligado no Boteco até às 7 da noite. Tem moda sertaneja pra
1: suas
0: você.
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0: Gente, perde tempo não. 64999422286. É o Boteco Sertanejo rolando aqui na Clube. Simbora, Cacique Pajé.

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0: Cachoeira.
1: Muito bem, esse é Cachoeira de Pranto. Carlito e Baduí aqui no Boteco Sertanejo, conferindo a hora certinha pra você ligado no Boteco. Gente, já são 6h30, intervalo. Daqui a pouquinho tem muito mais música pra você.
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0: Agora 6h48 aqui na Clube FM, nosso amigo Betinho Flamenguista ligado no boteco da melhor programação do seu rádio. Grande Betinho, abraço aí pra você, obrigado pelo carinho do seu rádio ligado.
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2: Bom demais da conta, hein?
3: 64-3543-1572 ou 64-999-44-2286.
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0: Simbora, meu povo, agora 6h49.
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Esse é o Botec Sertanejo, Darli Darleno, canção que me lembra você. Agora são 6h55 na melhor rádio do Brasil. É, já é hora, velho, ó.

0: sertanejo desta segunda-feira.
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0: Bora, bora, véi. Bora, bora, véi. Tá na hora, meu Deus do céu. Finalzinho já do Boteco Sertanejo, eu tô indo embora, volto com você amanhã, se Deus assim nos permitir, é claro, a partir das 16h com mais um Boteco Sertanejo. Fique todos com Deus, uma ótima noite pra todo mundo, nunca se esqueça que aquele que morreu na cruz de braços abertos, morreu por mim e morreu por você também. Um abraço, beijo a cada um no coração de cada ouvinte da clube e a gente se fala nas ondas da 87. Obrigado, tchau gente, tchau Brasil!

0: Penais e treinamento para operar equipamentos de raio-x e scanners corporais.
1: Pix automático poderá ser utilizado em contas salários.
2: Regra entra em vigor a partir de julho de 2027. E não é só isso. Luana Karen.
3: Entre as medidas de segurança está a que amplia de 30 para 80 dias o prazo que a vítima de um Pix fraudulento tem para recorrer ao banco e tomar as providências.
1: Inclusão é direito. Dia Nacional de Luta da Pessoa com Deficiência reforça a lei brasileira.
2: Estatuto destaca compromissos para a formulação de políticas de acessibilidade universais.
1: Quem explica é Isadora Nascimento, secretária dos Direitos da Pessoa com Deficiência.
4: É um documento extremamente completo, extremamente robusto, porque foi construído com a participação plena das pessoas com deficiência, né? Respeitando aí o lema do Nada Sobre Nós Sem Nós.
2: E hoje, na apresentação da Voz do Brasil, eu, Mariana Jungmann e Luciano Seixas.
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2: O Ministério da Justiça e Segurança Pública promove essa semana ações de enfrentamento ao crime organizado dentro do sistema prisional.
1: Um dos objetivos é impedir a entrada e o uso de materiais ilícitos e fortalecer o trabalho de inteligência e fiscalização.
2: As ações incluem operações de revista, uso de novas tecnologias, entrega de equipamentos e capacitação de policiais penais em diferentes estados.
5: O Ministério da Justiça e Segurança Pública realiza nesta semana uma série de operações e ações de capacitação para reforçar o combate ao crime organizado dentro do sistema prisional. Uma das principais iniciativas é a Operação MUT, que promove revistas estratégicas para localizar e retirar celulares e outros materiais ilícitos das unidades prisionais. Desde maio, as ações resultaram na revista de mais de 10 mil celas em 312 unidades. Ao todo, foram apreendidos 2.447 aparelhos celulares. Outra frente é a Operação Modo Avião, realizada nos estados do Rio de Janeiro, Rio Grande do Sul, Ceará e Paraíba. A ação utiliza equipamentos capazes de identificar sinais e dispositivos usados de forma irregular dentro das unidades prisionais. Os dados obtidos ajudam as equipes de inteligência a definir os locais que devem passar por revistas e outras ações. Também estão sendo entregues equipamentos para reforçar a segurança, como body scanners, georradares e kits de varredura. Os aparelhos ajudam, por exemplo, na inspeção corporal, na localização de alterações no solo e na identificação de dispositivos eletrônicos. As ações dessa semana ainda incluem capacitações de policiais penais e treinamento para operar equipamentos de raio-x e scanners corporais, inclusive com recursos de inteligência artificial para auxiliar na análise das imagens. Thaís de Araújo para a Voz do Brasil.
1: E a Advocacia Geral da União renovou o pedido para que a plataforma Discord seja obrigada a adotar medidas efetivas para proteger crianças, adolescentes e mulheres no ambiente digital, de acordo com as exigências da legislação brasileira.
2: A AGU avaliou como insuficiente a proposta apresentada pela plataforma.
1: Em 25 de agosto, a AGU apresentou ação civil

0: República solicitando ao Discord a adoção de medidas de segurança, como reforço dos mecanismos de controle parental e a implantação de sistemas que consigam detectar e prevenir situações que representem riscos a crianças e adolescentes.
1: Também pediu a implementação de mecanismos de detecção, avaliação e moderação de conteúdos com práticas de maus tratos, violência, mutilação e crueldade contra animais.
0: Hoje, dia 21 de setembro, é celebrado o Dia Nacional de Luta da Pessoa com Deficiência.
1: A data marca a mobilização histórica pela garantia de direitos, acessibilidade e combate ao capacitismo na sociedade.
0: E você sabia que esses direitos estão previstos em lei?
1: São garantias que ajudam a promover mais autonomia, inclusão e oportunidades para que as pessoas com deficiência possam participar plenamente da sociedade.
0: E o que fazer caso esses direitos não sejam respeitados? É o que vamos ouvir agora na reportagem de Pablo Mundim.
2: Ir ao cinema, ler um cardápio ou simplesmente caminhar pela rua. Situações comuns do dia a dia, mas para quem tem deficiência visual, podem ser um desafio. Laísa Cardoso, de 35 anos, conhece essa realidade de perto. A sua condição não impediu que ela se tornasse mestre em ciência política e analista judiciária, mas as barreiras ainda fazem parte da rotina.
3: A gente não está tão presente nos espaços quanto a gente poderia e quanto a gente deveria. E aí não é só uma questão de não ter rampa, de não ter piso tátil, mas é uma questão de as pessoas ainda estranharem o que é diferente delas.
2: A Lei Brasileira de Inclusão, conhecida como Estatuto da Pessoa com Deficiência, estabelece direitos para garantir a essas pessoas participação plena e igualdade de condições. A legislação prevê medidas de acessibilidade, como reserva de espaços livres e assentos adaptados. Também proíbe qualquer forma de discriminação, garante educação inclusiva em todos os níveis de ensino e atendimento integral e especializado pelo SUS. Caso não tenha seus direitos respeitados, o secretário nacional substituto dos direitos da pessoa com deficiência do Ministério dos Direitos Humanos, Alex Alverga, explica a quem o cidadão pode recorrer.
4: Caso isso tenha acontecido em relação à prestação de um serviço, uma instituição, o primeiro local é diretamente o local responsável. No entanto, um conjunto de outras salvaguardas também são disponíveis. O serviço SEM é um canal que recebe denúncias de violação de direitos humanos 7 dias por semana, 24 horas. Evidentemente, também, a depender da situação, da gravidade, defensorias públicas, delegacias especializadas, órgãos de defesa do consumidor.
2: O Disque 100 também pode ser acessado pelo WhatsApp no número 61996110100. Vale lembrar que o serviço é gratuito e garante o sigilo das informações prestadas. Reportagem Pablo Mundim.
1: Pois é, de acordo com o último censo, o Brasil tem cerca de 14 milhões de pessoas com algum tipo de deficiência.
0: O número representa pouco mais de 7% do total da população.
1: E para falar sobre a Lei Brasileira de Inclusão, eu e o Nazi Brum conversamos com a secretária nacional dos Direitos da Pessoa com Deficiência, Isadora Nascimento, sobre as políticas públicas que têm sido desenvolvidas para o direito a todos. Acompanhe. Secretária Isadora Nascimento, bem-vinda à Voz do Brasil. Prazer ter a senhora conosco justamente nesse dia de luta da pessoa com deficiência, que eu gostaria que a senhora começasse falando então pra gente sobre capacitismo e como esse tipo de preconceito prejudica a vida das pessoas com deficiência.
5: Primeiramente, muito obrigada pelo convite. Sim, o capacitismo, ele é um conceito que eu costumo dizer que é muito completo e muito complexo, né? Porque ora ele vem na perspectiva de se considerar a pessoa com deficiência como incapaz de trabalhar, de estudar, de ocupar espaços de tomada de decisão, de fazer atividades simples do dia a dia, ora também vem com essa perspectiva da supervalorização da deficiência. Então, considera aí que essa pessoa com deficiência, ela é um herói ou uma heroína, é um exemplo de superação apenas por existir com uma deficiência. Então, acaba colocando muitas vezes também essa pessoa com deficiência no lugar ali de anjo, de um ser quase que de outro mundo, né? Então,
1: já denota a expectativa de que aquela pessoa não desse conta de fazer as coisas,
5: exato,
1: né?
5: Exato. Então, tem esse viés da incapacidade, muitas vezes, mas também tem esse viés aí dessa supervalorização por falta de entendimento, né, sobre o conceito real de deficiência.
6: Bom, secretária, a gente chega na importância de que quem tem algum tipo de deficiência tem acesso a oportunidades, né, de emprego, estudo, vida autônoma, e hoje existe um estatuto, um marco legal que busca garantir esses direitos. O que é que está previsto no Estatuto da Pessoa com Deficiência?
5: Bom, esse estatuto, também conhecido como Lei Brasileira de Inclusão, que está em vigor desde 2015, é um documento extremamente completo, extremamente robusto, porque foi construído com a participação plena das pessoas com deficiência, né? Respeitando aí o lema do Nada Sobre Nós Sem Nós. E é um estatuto que é baseado na Convenção da ONU dos Direitos das Pessoas com Deficiência, e no Brasil tem status de emenda constitucional. Então, é um documento extremamente completo que vai prever aí direitos diversos, pensando em educação, saúde, trabalho, acessos diversos, né, em relação a questões de acessibilidade arquitetônica, tecnológica, atitudinal, comunicacional, e é um documento aí que norteia essa construção do próprio país mesmo em relação a políticas públicas. Então, dele também nasce a Política Nacional dos Direitos da Pessoa com Deficiência, que é o Plano Novo Ver Sem Limite, que tem base, né, nessa Lei Brasileira de Inclusão, também na Convenção, e outros frutos vão surgindo a partir desse documento que é tão importante.
1: Pois é, eu ia justamente perguntar aí sobre o trabalho que o Ministério dos Direitos Humanos vem fazendo para garantir esses direitos que estão previstos no Estatuto. O Viver Sem Limites é um deles, né?
5: Exato. A Secretaria Nacional dos Direitos da Pessoa com Deficiência, vinculada ao Ministério dos Direitos Humanos e Cidadania, tem esse papel de ajudar, né, a fomentar aí a construção de políticas públicas para pessoas com deficiência em todo o território. Então, a gente, em diálogo também com outros ministérios, entendendo que a pauta da deficiência ela é transversal, então a gente dialoga com a cultura, com o esporte, com a saúde, com o trabalho, com a assistência social, enfim, com as diversas áreas que as pessoas acessam, né, no seu cotidiano, para garantir também acessos para pessoas com deficiência. Então, o Viver Sem Limite, ele é construído nessa perspectiva ampla, pensando em eixos. Então, também a gente tem essa divisão em quatro eixos: gestão inclusiva e participativa, enfrentamento à violência, acessibilidade e também promoção de direitos, entendendo aí que esses acessos, eles precisam ser abrangentes e também precisam chegar nos territórios de forma ampla, né? Pensando às vezes naquele município que é pequenininho lá na ponta, mas que também precisa ter uma estrutura de governança aí forte para pessoa com deficiência.
6: Pois é, secretária, a senhora citou um ponto aí que a gente não pode deixar de falar, que são situações de abuso que pessoas com deficiência podem estar sujeitas. O Ministério tem canais para receber denúncias de maus tratos e violência?
5: Sim, o Ministério dos Direitos Humanos faz um trabalho muito importante de acolhimento e encaminhamento dessas denúncias, né, aos órgãos responsáveis, recebendo essas denúncias através do Disque 100, né, o Disque Direitos Humanos, e ali é dado o encaminhamento necessário aos diversos tipos de violações que chegam, né? Infelizmente, a gente tem violências aí que são patrimoniais, pensando em pessoas com deficiência, violências físicas, psicológicas, institucionais, né? O próprio capacitismo é uma forma de violências que origina aí diversas questões muito sérias, né, que precisam ser enfrentadas. Então, a gente tenta, enquanto Ministério, também em articulação com outros órgãos de proteção, né? Então, Ministério Público, nos estados e nos municípios, também envolver os conselhos de direitos, né, que são muito importantes, para que a gente tenha também junto às defensorias, enfim, todos esses órgãos de acolhimento, de proteção, que possam trabalhar juntos para receber essas demandas.
1: E existe um balanço do Disque 100 sobre os tipos mais comuns de denúncia, o volume dessas denúncias?
5: Então, são diversas denúncias que chegam diariamente. É até difícil falar isso, né? Porque a gente ainda está em um tempo em que violências são comuns, mas acho que, exemplificando assim, até novamente, pensar em violência física, pessoas com deficiência, principalmente mulheres, são as que mais sofrem violência física, violência patrimonial. Então, muitas vezes, essa administração, né, do recurso que a pessoa recebe é feita pela família ou pelos próprios companheiros ou cuidadores que muitas vezes utilizam, né, desses recursos da pessoa de uma forma indevida, então isso gera violência patrimonial e outras tantas, né, algumas denúncias de violência institucional, pensando nos ambientes aí de ensino, de trabalho, a gente recebe aí de diversas frentes.
6: Bom, nós conversamos com Isadora Nascimento, secretária nacional dos direitos da pessoa com deficiência. Secretária, muito obrigado pela sua entrevista à Voz do Brasil.
5: Muito obrigada.
0: O Pix ganhou novas regras que ampliam as possibilidades de uso da ferramenta.
1: E também reforçam os mecanismos de segurança contra golpes e fraudes.
0: Os detalhes vamos ouvir agora na reportagem de Luana Karen.
7: Entre as medidas de segurança está a que amplia de 30 para 80 dias o prazo que a vítima de um Pix fraudulento tem para recorrer ao banco e tomar as providências. A medida impacta sobretudo comerciantes e varejistas, que às vezes levam um tempo maior para fazer seu fluxo de caixa e identificar o golpe. A economista Carla Bene, professora da Fundação Getúlio Vargas, destaca que o Banco Central também apertou o passo contra golpistas que usam contas de fachada para movimentar o dinheiro.
8: O que eles chamam de contas de passagem ou contas de laranjas, onde entra o dinheiro de uma fraude e ele vai sendo transferido para várias contas, é como se ele se perdesse no meio do caminho. E o Banco Central vai entrar também nesse procedimento com essas contas de passagem e ele também pode vir a fazer bloqueio nessas contas.
7: Chaves de CPFs e CNPJs em situações irregulares com a Receita Federal terão exclusão automática. Outra mudança ressaltada pela economista Carla Bene é que a partir de 1º de março de 2027, os usuários vão poder anexar diretamente nos aplicativos das instituições bancárias, documentos que indiquem a possibilidade de golpe.
8: Você vai poder enviar provas, como áudios, prints e documentos diretamente na contestação para a instituição bancária. É algo importante porque se você já sabendo disso, já começa a guardar, digamos assim, as suas provas para os seus pagamentos. E caso aconteça, você pode usar isso daí já dentro do aplicativo a partir do ano que vem.
7: Outra novidade é a permissão para que o cidadão possa cadastrar na conta salário despesas recorrentes para pagamento com Pix automático a partir de julho de 2027. O Banco Central também regulamentou a chamada cobrança híbrida, uma prática já utilizada por algumas empresas e que permite ao consumidor escolher entre pagar uma cobrança por boleto ou por Pix. A medida entra em vigor em fevereiro de 2027 e deve reduzir riscos operacionais e evitar pagamentos indevidos ou em duplicidade. Reportagem Luana Karen.
1: Faltam menos de 2 meses para um momento crucial na vida de milhares de estudantes.
0: As provas do Enem estão marcadas para novembro, este ano com novidades.
1: Entre elas, o aumento nos locais de prova. A repórter Gabriela Noronha tem mais detalhes.
9: Aos 21 anos, o estudante brasiliense João Ferreira vai fazer a prova do Exame Nacional do Ensino Médio pela segunda vez e para conquistar a sonhada vaga no curso de arquitetura da Universidade de Brasília, ele concilia as aulas presenciais em um cursinho com a rotina de estudos em casa. Para o estudante, o importante é manter a disciplina.
10: Estudar de uma forma orgânica, com organização, de ter um plano de estudo voltado a um aprendizado mais efetivo, que funcione melhor para você, do que você simplesmente sentar e pegar para você e falar, ah, vou estudar 4 horas hoje.
9: Assim como João, milhões de brasileiros devem participar desta edição do Enem. As provas serão aplicadas nos dias 8 e 15 de novembro. De acordo com o INEP, instituto responsável pelo exame, mais de 5 milhões de pessoas tiveram suas inscrições confirmadas. No primeiro dia, os estudantes devem responder a 45 45 questões de linguagens e códigos e 45 de ciências humanas, além da redação. Já no segundo, são 45 questões de ciências da natureza e mais 45 de matemática. O professor de história, Fábio Santos Reis, dá dicas para esta reta final de preparação.
11: Eu acho que para esse momento, levando em conta o tempo que está faltando, o ideal seria, nesse momento, fazer algumas revisões rápidas de conteúdo, revisão teórica, mas nada tão aprofundado, até pelo tempo que a gente tem, e sobretudo focar em resoluções de provas anteriores. Então eu recomendo que faça as provas do Enem de 2018 para cá.
9: Uma novidade neste ano é a expansão do número de locais de prova com 10 mil novos pontos. Ricardo Cardoso, presidente substituto do INEP, destaca que o exame também será utilizado como instrumento de avaliação do sistema de avaliação da educação básica.
12: Além de organizar o acesso ao ensino superior, além de permitir a certificação dos estudantes, ele também vai permitir a avaliação da qualidade da educação básica. Então, a população ter esse resultado pelo Enem, que é um exame que tem a área de linguagem, ciências humanas, ciências da natureza, matemática e a redação, oferece uma avaliação mais completa, em que o aluno muitas vezes ele está mais mobilizado, mais motivado para fazer a prova. Isso para nós é uma mudança muito importante.
9: Também é a primeira vez que os concluintes do ensino médio na rede pública de ensino foram inscritos automaticamente no Enem, com base nos dados informados pelas redes de ensino. Vale lembrar que as notas do Enem podem ser utilizadas para acesso ao Sistema de Seleção Unificado, SISU, e ao programa Universidade para Todos, o ProUni. A nota do exame também pode ser usada para pleitear financiamento estudantil. Reportagem Gabriela Noronha.
0: E amanhã vamos falar sobre a nova edição da cartilha da redação do Enem 2026.
13: É, nós vamos falar mais sobre a prova e dicas para escrever uma redação nota 1000. Não perca.
0: Elas coletam moluscos e crustáceos em manguezais e praias, acompanhando o ritmo das marés.
13: No Brasil, a maior parte de pescadores artesanais são mulheres e tiram desse ofício o sustento da família.
0: Um mapeamento da Fiocruz quer mostrar onde elas estão, onde estão essas trabalhadoras e suas principais necessidades.
13: É das águas do litoral cearense que a marisqueira Maria do Socorro Miranda, de 44 anos, tira o sustento da família. O trabalho que ela herdou dos pais, às vezes começa antes do amanhecer, acompanhando o ritmo das marés.
14: Eu trabalho 6 horas por dia, caso a maré esteja baixa. Me encontro com as amigas que levam nossos aparelhos de pesca, né? Levo o jereré para botar lá, a gente isca eles. E vai esperar até ver se caiu algum siri, alguma coisa dentro.
13: Um levantamento realizado pela Fiocruz em 52 municípios de todas as regiões brasileiras aponta a presença marcante de mulheres na atividade pesqueira.

0: mapeamento vai contribuir para tornar conhecidas as vulnerabilidades desses territórios e aproximar as políticas públicas da realidade de quem vive e trabalha nas águas brasileiras. Como explica a coordenadora-geral de Inclusão Produtiva, Enfrentamento à Fome e à Pobreza do Ministério das Mulheres, Larissa de Santana Passos.
1: Ele junta todos os bancos de dados validados pelo governo, então essas mulheres elas participam de forma ativa, indicando quais são os territórios, né, que elas estão e quais são as demandas, dificuldade a nível de crédito, quais são as cadeias produtivas, dificuldade de escoamento, para a gente entender essas demandas, transformar esses dados em políticas públicas.
0: O resultado completo do levantamento de dados será conhecido em 2027. De acordo com a pesquisadora da Fiocruz, Maria Juliana Moura Correa, outro objetivo do estudo é conhecer os impactos da atividade pesqueira na saúde das trabalhadoras.
2: Nós vamos lá fazer um piloto com as pescadoras e o impacto à saúde e monitorando.

0: Araújo comenta sobre o trabalho dessas profissionais.
1: A história de quem trabalha com a pesca artesanal é marcada por lutas e resiliência. Quem ajuda a colocar alimento na mesa de milhões de brasileiros e brasileiras, geralmente tem as águas como a única fonte de sustento.
0: O Brasil tem cerca de 1.700.000 pescadores artesanais, segundo o Registro Geral da Atividade Pesqueira. Desse total, quase 900.000 são mulheres. Reportagem Graziele Bezerra.
2: A Agência Nacional de Vigilância Sanitária aprovou o registro de um novo medicamento para o câncer de mama.
3: O Edcamar é indicado para o tratamento de pacientes adultos com câncer de mama localmente avançado ou em metástase.
2: E também hoje a Anvisa determinou o recolhimento de um lote de outro medicamento destinado ao tratamento de câncer de mama, o Fesgo.
3: A empresa fabricante identificou no mercado unidades deste lote com características divergentes das constantes no medicamento original, o que indica se trata de falsificação.
2: As informações sobre o lote que será recolhido você confere em gov.br/anvisa.
3: E essas foram as notícias do governo federal.
2: Uma realização da Secretaria de Comunicação Social da Presidência da República.
3: Com produção da empresa Brasil de Comunicação.
2: Fique agora com as notícias do Poder Judiciário e do Congresso Nacional. Boa noite.
3: Boa noite, até amanhã.

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1: Você vai ouvir agora notícias do Poder Judiciário.
2: STF mantém decreto de Minas Gerais que restringe publicidade de bets.
3: TSE vai lançar nesta terça-feira a ação Violência Política Tem Gênero.
4: STJ admite como prova a gravação feita por consumidor no departamento jurídico da empresa.
5: Boa noite, eu sou Leandro Bezerra.
6: E eu sou Walter Lima.
7: O ministro Flávio Dino do Supremo Tribunal Federal decidiu manter um decreto de Minas Gerais que restringe a publicidade de empresas de apostas de cota fixa, as chamadas bets, e de plataformas de conteúdo adulto em bens públicos estaduais e eventos promovidos ou apoiados pelo Poder Executivo local.
8: O ministro Dino negou o pedido feito pela Associação Nacional de Jogos e Loterias para suspender o decreto.
9: A entidade sustentava que o Estado havia invadido a competência privativa da União para legislar sobre propaganda comercial.
8: Mas o ministro considerou que as restrições se limitam aos meios de comunicação institucional, aos bens e espaços sob responsabilidade do Executivo Estadual e aos eventos promovidos ou apoiados pelo governo de Minas Gerais. Para o ministro, essas medidas fazem parte da autonomia do Estado para administrar seus próprios bens e recursos.
10: O TSE vai lançar amanhã a ação Violência Política Tem Gênero.
8: Essa ação vai marcar o lançamento de iniciativas voltadas ao enfrentamento da violência política contra as mulheres. Fábio Ruas.
11: A ação vai ser amanhã às 5 horas da tarde no espaço Sepúlveda Pertence, na sede do TSE em Brasília. Vai ter a assinatura de um protocolo de ação conjunta entre o TSE e a Procuradoria-Geral Eleitoral para combater esse crime. O presidente do TSE, ministro Cássio Nunes Marques, e o vice-procurador-geral eleitoral, Alexandre Espinosa Bravo Barbosa, vão participar da ação ao lado de mulheres com atuação reconhecida na vida pública e na defesa dos direitos femininos.
12: O Ministério Público Eleitoral emite 431 manifestações sobre propaganda eleitoral irregular no primeiro mês de fiscalização em Mato Grosso.
8: O objetivo da ação é promover a conscientização sobre as condutas proibidas pela legislação. Kátia Dias.
13: Entre 15 de agosto e 15 de setembro foram emitidas 431 manifestações sobre propaganda eleitoral irregular. Durante a fiscalização, o MP Eleitoral analisou representações, reclamações, pedidos de resposta e apurações relativas a veiculações irregulares de propaganda, tanto na mídia tradicional quanto nas redes sociais.
14: É válida como prova a gravação feita por consumidor dentro do departamento jurídico de empresa, sem consentimento da outra parte.
8: Mas para o STJ, o conteúdo não pode se referir à atividade de advocacia, nem a informações protegidas por sigilo profissional. Fátima Uchoa.
15: Um aluno ajuizou ação contra a instituição de ensino superior devido à oferta e ao posterior cancelamento de curso. A instituição buscou invalidar gravações de conversas feitas pelo consumidor com a diretora e dentro do próprio departamento jurídico, alegando que o local deveria ter a mesma proteção legal dos escritórios de advocacia. A Justiça do Distrito Federal condenou a instituição a pagar quase R$5.000 por danos materiais e R$6.000 por danos morais, considerando a gravação válida. O STJ manteve a decisão. Segundo o relator ministro Raul Araújo, a gravação não tratava de atividade advocatícia, mas de questão administrativa sobre prestação de serviço de ensino.
16: Jornada de trabalho em atividades insalubres é tema de audiência no TST.
8: O debate vai tratar dos limites de uma negociação coletiva nesses casos. Samanta Flor.
17: A discussão é se acordos ou convenções coletivas podem autorizar o aumento da jornada em atividades insalubres sem a aprovação prévia da autoridade competente. O assunto é o tema 149 do TST. A audiência pública foi convocada pelo ministro Douglas Alencar e vai ouvir especialistas, entidades e representantes de categorias afetadas. O entendimento do TST vai orientar o julgamento de processos semelhantes em toda a Justiça do Trabalho.
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18: A você uma boa noite
8: e até amanhã.

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1: Eu sou Humberto Pinheiro e estes são os destaques de hoje do Jornal do Senado, que começa agora. Participantes de sessão especial apontam a importância da inclusão das pessoas com deficiência. Instituição fiscal independente do Senado diverge do governo e alerta para riscos fiscais. Reportagem da Rádio Senado é finalista do prêmio Vladimir Herzog de jornalismo. Boa noite. O Senado celebrou hoje o Dia Nacional de Luta da Pessoa com Deficiência. Especialistas convidados para a sessão especial apontaram a importância da inclusão. Repórter Márcio Maturana.
2: A importância da participação completa das pessoas com deficiência nas atividades sociais precisa ser ressaltada todos os dias. Segundo especialistas que participaram da sessão especial no plenário do Senado, nesta segunda-feira, 21 de setembro, que é o Dia Nacional de Luta da Pessoa com Deficiência. A senadora Damaris Alves, do Republicanos do Distrito Federal, presidiu a sessão.
3: Infelizmente, ainda vemos, de vez em quando, uma iniciativa ou outra para inclusive retirar direitos já garantidos. Por isso que um dia nacional como esse precisa, por esta casa e por todas as casas do Brasil, ser comemorado.
2: A sessão especial foi requerida pelo senador Paulo Paim, do PT do Rio Grande do Sul. Ele é autor do Estatuto da Pessoa com Deficiência e do projeto de lei que criou o Dia Nacional de Luta da Pessoa com Deficiência.
4: Eleições 2026.
1: As eleições deste ano têm em disputa 54 vagas para o Senado. Total de 32 senadores tentam a reeleição. Outros 10 disputam o governo de seus estados e um a presidência da República. Repórter Rodrigo Rezende.
5: Nas eleições deste ano, cada um dos 26 estados e o Distrito Federal elegerão 2 senadores. Portanto, das 81 vagas do Senado, 54 estão em jogo para os próximos 8 anos. Dos 54 senadores em término de mandato, 32 tentam a reeleição. 9 senadores que encerram o mandato no final de janeiro de 2027 concorrem a outros cargos: um à presidência da República, um ao governo de seu estado, um para deputado estadual, 2 para deputado federal e 4 como suplentes em chapas que concorrem ao Senado. Já 13 senadores vão encerrar os atuais mandatos em 2027 e não vão concorrer a nenhum cargo. É o caso de Jaime Campos, do União de Mato Grosso.
6: Tenho orgulho da história que construí e, sobretudo, tenho esperança no futuro do nosso estado. Cargos passam, mandatos terminam, eleições chegam e vão embora, mas algo que precisa permanecer é o compromisso com o nosso estado.
5: Quem também não disputa a eleição após 40 anos é o senador Paulo Paim, do PT do Rio Grande do Sul.
7: São 40 anos ininterruptos aqui no Congresso Nacional. Uma trajetória construída com diálogo, compromisso e fidelidade às causas do povo brasileiro. Não serei mais candidato ao Senado, mas não saio da política, porque a política está em mim. Ela faz parte da nossa história, da minha alma e da minha forma de enxergar o mundo.
5: Dos 27 senadores que estão no chamado meio de mandato, ou seja, ainda possuem mais 4 anos no Senado, 9 concorrem nestas eleições a governos estaduais. Um senador licenciado concorre ainda à vice-presidência da República.
1: Está pronto para votação na Comissão de Assuntos Sociais um projeto que cria regras para o uso da inteligência artificial na área da saúde. O texto prevê regras de transparência, responsabilidade e supervisão humana nas decisões clínicas. Repórter Patrícia Oliveira.
8: Segundo o Comitê Gestor da Internet no Brasil, 18% dos hospitais e das clínicas brasileiras já utilizam soluções de inteligência artificial. É o caso do uso da IA para acelerar resultados dos exames de coração, como explica a cardiologista Paula Damasco.
9: A gente usa essa inteligência artificial, já está liberando esse laudo, às vezes, com 2 minutos, para que um clínico possa ter um resultado mais real do eletro para conduzir o paciente.
8: Ricardo Sampaio, coordenador do Centro Integrado de IA do Distrito Federal, aponta a redução das filas de espera para o paciente com o uso da tecnologia.
10: Utilizar a inteligência artificial, seja para um procedimento, seja para uma consulta, seja para um pedido de remédios ou afins, e para que com isso o paciente tenha um retorno mais rápido daquilo que foi solicitado e que ele consiga ser tratado da melhor maneira.
8: A senadora doutora Eudócia, do PSDB de Alagoas, apoia o desenvolvimento de terapias e vacinas contra o câncer com o uso da IA. Um projeto da senadora prevê a utilização da inteligência artificial na saúde pública com regras de transparência, responsabilidade e supervisão humana nas decisões clínicas para proteger os direitos dos pacientes.
11: A implementação de hospitais inteligentes da rede SUS irá beneficiar significativamente o atendimento aos pacientes da rede pública, otimizando os diagnósticos precoces de várias patologias, especialmente as doenças oncológicas.
8: O projeto também prevê a igualdade no atendimento, proteção de dados e informações claras para os pacientes e que profissionais de saúde recebam capacitação para usar a IA. A proposta recebeu relatório favorável da senadora Damaris Alves, do Republicanos do Distrito Federal, e está pronta para votação na Comissão de Assuntos Sociais.
1: O relatório da Instituição Fiscal Independente do Senado apontou diferença entre as projeções do governo e os cálculos da entidade para o projeto do orçamento de 2027. Segundo o relatório, o uso de premissas e parâmetros macroeconômicos distintos pelo executivo pode implicar desequilíbrio fiscal. Repórter Douglas Castilho.
12: Enquanto o Poder Executivo prevê saldo positivo primário de 18,6 bilhões de reais, os cálculos da IFE indicam a perspectiva de um déficit de 86,1 bilhões, um descompasso de 104,8 bilhões de reais entre os dois cenários. Divergências assim afetam diretamente o cumprimento das metas fiscais, indicando, segundo a instituição, a necessidade de segurar gastos. O diretor executivo da IFE, Marcos Pestana, detalhou onde está a diferença entre as duas contas.
13: O governo trabalha com um PIB ano que vem de 2,4%. A IFE com 1,8. O governo trabalha com uma expansão da massa salarial, que é essencial para calcular as receitas previdenciárias, de mais de 10%. Nós trabalhamos com mais de 7%. Esse acúmulo de diferenciação de parâmetros nos levam a discrepar sobre o resultado primário.
12: Marcos Pestana alerta para novas pressões orçamentárias e despesas não previstas na proposta original, como o recente reajuste de 15% no benefício médio do Bolsa Família.
1: A história de um educador que enfrentou a violência dentro da escola e acabou assassinado é tema de uma reportagem especial da Rádio Senado, que chegou à final do Prêmio Vladimir Herzog de Jornalismo. O trabalho Carlos Mota, A Pedagogia da Coragem, foi produzido pelo jornalista Otávio Augusto Mota e conta a trajetória do próprio pai. A reportagem é de Yasmin Rodrigues.
14: Reportagem que colocou a Rádio Senado entre os finalistas do prêmio Vladimir Herzog nasceu de uma história familiar. O jornalista Otávio Augusto Mota transformou em reportagem a trajetória do pai.
15: A reportagem Carlos Mota, Pedagogia da Coragem, ela apresenta para os ouvintes a trajetória de vida e de luta de um professor aqui do Distrito Federal chamado Carlos Mota. Ele era diretor no Núcleo Rural Lagoeste e era um líder comunitário. Lutava por melhores condições de acesso à escola dos alunos. Então essa reportagem, ela navega um pouco por qual era o ideal de Carlos, qual era a visão de Carlos sobre a educação.
14: O prêmio Vladimir Herzog reconhece trabalhos jornalísticos relacionados à defesa dos direitos humanos e tem uma história ligada à luta pela liberdade de expressão e pela democracia. Para Otávio, no entanto, a indicação vai além do reconhecimento profissional. Representa uma busca por conhecer melhor a história de vida do pai e também serve de alerta para a violência que ainda existe no ambiente escolar. A divulgação dos vencedores está marcada para o dia 30 de setembro, com transmissão ao vivo.
1: Com trabalhos técnicos de Eliseu Caires, o Jornal do Senado fica por aqui. Acompanhe agora as notícias da Câmara dos Deputados. Boa noite e até amanhã.

0: A campanha sobre desaparecimento de criança e adolescente.
1: Avança a proposta que regulariza o transporte intermunicipal por taxistas.
0: Menores podem ser proibidos de atuar em propaganda de jogos de azar.
1: Boa noite. Comissão Permanente da Câmara aprovou o projeto de lei que proíbe presença de menores de 18 anos em propagandas de jogos de azar. A repórter Maria Neves tem os detalhes.
2: A Comissão de Previdência, Assistência Social, Infância, Adolescência e Família da Câmara dos Deputados aprovou o projeto que proíbe a participação de menores de 18 anos em publicidade de produtos proibidos para esta faixa etária. A proposta do deputado Túlio Gadelha, do PSD de Pernambuco, menciona expressamente a vedação de crianças e adolescentes em propaganda de loterias e jogos de azar. Como explica a relatora, a deputada Meire Serafim, do União do Acre, a legislação estabelece uma série de produtos proibidos para menores de 18 anos, como bebidas alcoólicas, cigarros e outras substâncias que possam causar dependência. As leis também proíbem que crianças e adolescentes participem de jogos de azar. No entanto, nenhuma lei proíbe a participação deles na propaganda desses mesmos produtos, que, conforme ressalta a deputada, podem causar prejuízos graves, principalmente a esse público em formação.
3: A gente vê muitas adolescentes e crianças firmar isso na mente e acontecer esses vários fatores, tragédia que a gente vê no nosso país todo. É porque esse jogo de azar, ele acaba induzindo as nossas crianças, nossos adolescentes e fazer o pior.
2: Pela proposta aprovada, pais ou responsáveis de crianças e adolescentes que participarem da divulgação por qualquer meio de jogos de azar ou outros produtos proibidos ficarão sujeitos à multa entre 3.000 e 10.000 reais. Para agenciadores de menores de 18 anos que descumprirem a lei, a multa será multiplicada por 10. Com isso, poderá variar entre 30 e 100 mil reais. Já para as empresas de jogos de azar ou que forneçam produtos proibidos que utilizarem crianças ou adolescentes em peças publicitárias, o valor da multa será multiplicado por 100. Poderá variar entre 300 mil e 1 milhão de reais. Caso haja reincidência na utilização de menores de 18 anos em publicidade de produtos proibidos no período de um ano, o projeto prevê a aplicação das multas em dobro. Segundo Túlio Gadelha, a punição tem função pedagógica. Busca assegurar que os responsáveis entendam a gravidade de suas ações e a responsabilidade que têm ao envolver jovens em atividades perigosas ou inadequadas. Da Rádio Câmara de Brasília, Maria Neves.
4: Economia.
0: Kiko Seleguin, do PT de São Paulo, defende a aprovação de uma lei de proteção da soberania econômica nacional. O objetivo é invalidar no Brasil a aplicação de sanções e restrições comerciais ou financeiras impostas unilateralmente por governos e tribunais estrangeiros.
1: Kiko Seleguin sustenta que empresas e pessoas físicas brasileiras não podem cumprir determinação que não tenha respaldo em tratados aprovados pelo país ou em resoluções da ONU. A medida também impede a rescisão de contratos ou encerramento de contas motivados por sanções internacionais unilaterais.
0: Pedro Lucas Fernandes, do União do Maranhão, quer permitir que fundos constitucionais e o Fundo de Desenvolvimento do Nordeste ofereçam garantias para empréstimos destinados a projetos de infraestrutura. Ele explica que a medida pode facilitar o acesso a recursos para a execução de obras.
1: Para Pedro Lucas Fernandes, a proposta também pode estimular investimentos em áreas como energia, logística e infraestrutura sustentável. Na avaliação do deputado, o aumento dos investimentos pode contribuir para a geração de empregos e o crescimento da renda no Nordeste.
4: Segurança Pública.
0: Câmara está analisando a criação de uma campanha nacional de prevenção ao desaparecimento de crianças e adolescentes. A reportagem é de José Carlos Oliveira.
4: Projeto de lei em análise na Câmara dos Deputados cria a campanha nacional educativa sobre desaparecimento de crianças e adolescentes. O texto já foi aprovado na Comissão de Segurança Pública com relatório favorável do deputado Sargento Faur, do PL do Paraná.
5: A implementação de campanhas educativas permanentes contribui para disseminar informações úteis, fortalecendo a rede de proteção à criança e ao adolescente. É dever do poder público adotar mecanismos que ampliem a proteção, especialmente diante do crescimento de crimes envolvendo exploração, tráfico de pessoas, aliciamento virtual e outras formas de violência.
4: O relator destaca que a campanha educativa deverá ser realizada principalmente nas escolas públicas e privadas ao longo de todo o ano letivo.
5: O desaparecimento de crianças e adolescentes é uma realidade alarmante no Brasil e exige atuação integrada do Estado, da família e da sociedade. Nesse contexto, a escola desempenha papel fundamental como ambiente de formação, conscientização e proteção social.
4: Estão previstas medidas de orientação em caso de desaparecimento, divulgação dos canais de denúncia e da legislação protetiva, promoção de palestras e elaboração de cartilhas informativas, inclusive com as estratégias de prevenção ao desaparecimento de crianças e adolescentes. A proposta partiu do deputado delegado Éder Mauro, do PL do Pará, inconformado com a sucessão desse tipo de crime no seu estado.
6: No Pará nós temos sumiços de crianças por questões de seitas, por questões de crimes sexuais, principalmente no que envolve embarcações, e por questões de tráfico de órgãos. Então, esse socorro através de uma proposta vai procurar socorrer aqueles que não têm a menor condições de se defender.
4: A proposta que cria a campanha nacional educativa sobre o desaparecimento de crianças e adolescentes ainda vai passar por votação nas comissões de Educação e Constituição e Justiça. Da Rádio Câmara de Brasília, José Carlos Oliveira.
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7: Educação. Maria do Rosário, do PT, critica a proposta do governo do Rio Grande do Sul de terceirizar a gestão de escolas públicas. Na visão da parlamentar, a medida retira a autonomia das direções escolares e amplia os gastos com empresas privadas.
8: O governo do Rio Grande do Sul decidiu colocar na Bolsa de Valores para terceirizar a gestão das escolas, tirando das diretoras o controle, o comando, a gestão das escolas. Então, agora, com isso, o governo pretende gastar muito mais dinheiro com empresas terceirizadas do que entrega para a escola, para a direção, para cuidar das paredes, dos banheiros, para limpeza, para organização da vida da escola. Isso é um grande erro.
0: Maria do Rosário também defende a valorização dos profissionais da educação com a aplicação da lei que reconhece os professores de creches como integrantes do magistério, a realização de concursos públicos e o fim da cobrança previdenciária sobre aposentados da área.
7: Projeto de Eros Biondini do PL de Minas Gerais quer garantir a autonomia das escolas confessionais. A proposta assegura às instituições o direito de organizar atividades e celebrações de acordo com suas crenças, respeitados os conteúdos da Base Nacional Comum Curricular.
0: O texto também proíbe sanções e restrições ao repasse de recursos públicos motivadas pelo exercício da identidade religiosa da escola. Eros Biondini avalia que a medida protege o direito dos pais de escolher instituições de ensino alinhadas às próprias convicções.
7: Comissões. Câmara aprovou a criação de um programa escolar de gestão de resíduos sólidos. A repórter Paula Bittar acompanhou a votação.
9: A Comissão de Constituição e Justiça da Câmara aprovou uma proposta que permite que as escolas da rede pública da educação básica criem programas de redução, reuso e reciclagem de resíduos sólidos. O objetivo é conscientizar a comunidade escolar sobre a importância da gestão ambientalmente adequada de resíduos sólidos. Relator na comissão, o deputado Nicolas Ferreira, do PL de Minas Gerais, considerou o projeto condizente com as disposições constitucionais que determinam a proteção do meio ambiente como competência do poder estatal. Segundo o texto aprovado, os resíduos sólidos gerados na escola que não puderem ser reutilizados deverão ser descartados em recipientes próprios, seguindo a padronização já existente, como azul para papel e papelão e vermelho para plástico. A renda da comercialização dos resíduos sólidos recicláveis será usada na compra de materiais e equipamentos para a escola. A proposta que permite que as escolas da rede pública da educação básica criem programas de redução, reuso e reciclagem de resíduos sólidos segue agora para a análise do Senado. Da Rádio Câmara de Brasília, Paula Bittar.
10: Desenvolvimento Regional.
0: A Comissão da Amazônia aprovou o relatório de Zezinho Barbari, do PP do Acre, ao projeto que institui o custo amazônico como critério de ponderação nos repasses federais do Fundeb e do programa Dinheiro Direto na Escola, para aumentar o financiamento da educação básica na Amazônia Legal.
7: O objetivo da proposta é compensar os altos gastos com transporte, energia, logística, entre outros, para diminuir a desigualdade e mitigar o descompasso da educação na Amazônia. De acordo com o relatório de Zezinho Barbari, o Ministério da Educação vai definir os novos valores de repasses.
0: Carlos Gomes, do Republicanos do Rio Grande do Sul, apresentou o projeto que desburocratiza o processo de regularização fundiária no país. A proposta simplifica exigências cartorárias e acelera a entrega de títulos de propriedade rural.
7: O projeto permite a verificação de requisitos por imagens de satélite e documentos em imóveis de até 15 módulos fiscais. Carlos Gomes argumenta que a falta de regularização gera insegurança jurídica no campo e dificulta o acesso a crédito para pequenos e médios produtores.
10: Meio ambiente.
0: Projeto de Mário Eringer, do PDT de Minas Gerais, obriga os centros de processamento de dados a implantarem soluções hídricas próprias para o resfriamento de suas instalações. O texto proíbe que os data centers utilizem água de reservatórios públicos destinados ao abastecimento humano.
7: De acordo com Mário Eringer, o avanço tecnológico e a demanda por inteligência artificial exigem um consumo muito elevado de água, o que gera riscos de desabastecimento. A proposta concede um prazo de até 3 anos para que os empreendimentos se adaptem às novas regras ambientais.
0: Luiziane Lins, da Rede do Ceará, é autora de um projeto que criminaliza o abandono de animais deixados em clínicas e hospitais veterinários após a alta médica. Pela proposta, o tutor que não retirar o animal em até 72 horas após ser notificado poderá responder pelo crime de abandono.
7: Luiziane Lins também propõe que clínicas e hospitais veterinários exibam avisos informando que abandonar animais nesses estabelecimentos é crime. Para a congressista, a medida facilita a responsabilização dos tutores e reforça a proteção aos animais.
10: Transportes.
0: Rodrigo de Castro, do União de Minas Gerais, comemora a inauguração de 2 pontes na BR-356, entre os municípios de Ervália e Muriaé. Segundo ele, as obras aumentam a segurança dos motoristas e reforçam a ligação da Zona da Mata com os estados do Rio de Janeiro e do Espírito Santo.
11: Há muito tempo, todos que passavam ali conviviam com uma situação absolutamente de insegurança e agora tem uma rodovia muito mais segura com a construção das pontes de Imbaúba e da usina nos municípios de Rosário da Limeira e Ervalha, e graças a um trabalho que eu fiz como parlamentar, acompanhando aí junto aos ministérios, cobrando licitação, cobrando documentação, cobrando dos ministros, cobrando do pessoal do DENIT, para que essas obras fossem executadas.
7: De acordo com Rodrigo de Castro, as novas pontes também devem impulsionar o turismo e facilitar o deslocamento da população que utiliza a rodovia para acesso a serviços e ao litoral do Rio de Janeiro e do Espírito Santo.
12: A Comissão de Defesa dos Direitos das Pessoas com Deficiência aprovou o relatório de Paulo Alexandre Barbosa, do PSD de São Paulo, ao projeto que cria a política de acessibilidade veicular sustentável, com carros adaptados de fábrica e abastecidos com tecnologias limpas.
7: Paulo Alexandre Barbosa reformulou a proposta original para incluir o termo veículos eletrificados, como híbridos, elétricos e outras variantes, e permitir o acesso a tecnologias mais baratas. Além disso, ele inclui a expansão dos benefícios para frotas de táxis e transporte coletivo.
10: Trabalho.
12: Avança na Câmara o projeto de lei que regulariza o transporte intermunicipal feito por taxistas. A repórter Silvia Munhato tem os detalhes sobre a medida.
13: A Comissão de Desenvolvimento Urbano da Câmara dos Deputados aprovou o projeto que estabelece condições para que o serviço de transporte individual por táxi em trajetos intermunicipais ou interestaduais não seja caracterizado como transporte irregular de passageiros. O relator, deputado Hildo Rocha, do MDB do Maranhão, exemplificou o que vem acontecendo com os taxistas.
14: Hoje em dia, grande parte das cidades estão conurbadas, ou seja, emendaram uma na outra. Eu dou um exemplo como São Luís. São Luís, a capital do Maranhão, é uma ilha. Dentro dessa ilha tem quatro municípios juntos. Se o taxista leva um passageiro para Raposa, se a fiscalização alcançá-lo, vai multá-lo porque vai ser considerado um transporte clandestino.
13: Com o projeto, o transporte intermunicipal ou interestadual por taxistas não será considerado irregular se for previamente solicitado por meio eletrônico, aplicativo, telefone ou mensagem. Também o retorno do taxista ao município de origem com passageiro previamente solicitado por meio eletrônico não vai caracterizar captação irregular de passageiros, mas permanecem vedadas a abordagem em via pública, a captação espontânea de passageiros fora da área de autorização e a utilização do serviço em desacordo com as normas municipais. O projeto que regula o transporte intermunicipal pelos taxistas ainda será analisado pelas comissões de Viação e Transportes e de Constituição e Justiça. Da Rádio Câmara de Brasília, Silvia Minhato.
10: Homenagem.
7: Ana Paula Leão, do PP, sugere que a Romaria de Nossa Senhora da Abadia, realizada em Minas Gerais, seja reconhecida como manifestação da cultura nacional. O texto autoriza o poder público a criar políticas de fomento para garantir infraestrutura e assistência aos fiéis.
12: Ana Paula Leão explica que a tradição é centenária e mobiliza milhares de pessoas na primeira quinzena de agosto. A deputada ressalta que a Romaria transcende o aspecto religioso para se transformar num espaço de socialização que ajuda a preservar a identidade regional.
7: Está em análise na Câmara projeto de Ribamar Silva, do Podemos de São Paulo, que concede ao município de Osasco o título de Capital Nacional do Trabalho. O deputado sugeriu 19 de fevereiro como data oficial para celebrar a homenagem.
12: Ribamar Silva argumenta que o reconhecimento destaca a importância econômica de Osasco, considerado um dos principais polos industriais, comerciais e de serviços do país. Na visão do parlamentar, a medida valoriza a tradição de trabalho e empreendedorismo do município.
7: Termina agora o Jornal Câmara dos Deputados, produzido pela Rádio Câmara, com trabalhos técnicos de Wellington Teles e apresentação de Luciana Vieira e Val Monteiro. Boa noite.
12: Uma boa noite para você. Fique agora com as notícias do Tribunal de Contas da União.
10: Minuto do TCU.
15: O Tribunal de Contas da União avaliou os pagamentos de benefícios do Regime Geral da Previdência Social feitos em 2025. A fiscalização envolveu mais de 900 bilhões de reais. O TCU concluiu que não houve problemas relevantes nos pagamentos concedidos.

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0: 8823. 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
5: 8:10.

Já é, tá valendo, vamos que vamos. Pisa fundo e acelera aí, tá? Começando o nosso território sertanejo. Paula Esteves aqui com você, segundando nesse 21 de setembro. Rapaz, tá passando ligeiro setembro, né? Vamos lá por aqui, ó. Os maiores artistas da música sertaneja vão passar por aqui no nosso palco. A gente vai cantar muito, a gente vai ficar por dentro aqui de tudo que tá bombando agora, nesse exato momento. E vai trazer aquela pitadinha também de classicões aqui que a gente adora, né? Chegando, Felipe Rodrigo, Gosta de Rua.

0: Lágrimas vão te afogar, olha ele, Cristiano Araújo, juntamente com Fred e Fabrício aqui nessa parceria. Boa, né? Gostou aí? É? Tá só começando aqui, tá? Quero mandar abraço aqui já pra turma do Goiás ouvindo o nosso som. Pessoal também do Rio Grande do Sul ouvindo a gente e a turma de São Paulo já por aqui.
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8: Horas e 30 minutos.
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Chico e Guilherme, Marlon e Michael, por te amar assim. Rapaz do céu, que pedrada é essa, hein? Curtiu aí? Gostou? Sucessão, né? Esse hit aqui é dos anos 2000. Continua mais atemporal do que nunca, né? E a gente adora curtir aqui no território.

0: 8h44.
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0: 8h45.
2: Tudo certo.

0: 8h46.
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0: Obrigado, Gabriel.
1: Obrigado por tudo. Que Deus te abençoe sempre, cada dia mais e mais.
0: Amém, nós todos.
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4: 8:51.

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4: 8h56.

0: 8h59.
1: Boa noite!
2: É isso aí. Eu sou brega. Eu sou um espetáculo. E faço dos meus sentimentos exagerados o meu próprio palco. Eu sou amor e, como diria Sidney Magal, o amor tem de ser brega. Deus me livre de um amor chique e discreto. Deus me livre de sentir morno e suave. Deus me livre de falar baixo, sorrir baixo, sonhar baixo, de volume baixo. O dicionário diz que brega, adjetivo, denota falta de gosto. Eu digo que não. Eu gosto muito e profundamente. Tão profundo que grita aos quatro cantos meus amores nem sempre reais. É por isso que é tão divertido ser brega como eu, entendeu? Tudo é muito, tudo é grande, tudo me transforma. Tudo me revira e vira choro, vira música, vira grito, vira motivo, vira poesia, vira esperança.